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2: Deus abençoe você e toda a sua família. Que alegria estar aqui com você, começando mais um programa Eu Seguirei. Eu tenho certeza de que Deus vai falar muito ao seu coração através deste programa. Olha, se você pode, eu já quero convidar você a pegar a sua Bíblia, porque hoje nós vamos meditar a palavra de Deus. A palavra de Deus é o nosso alimento, a palavra de Deus que é o nosso sustento. Eu tenho certeza que essa palavra vai mover seu coração. Olha, aqui você vai ouvir a palavra de Deus, aqui você vai poder cantar. São minutos que ficaremos juntos, onde você vai fazer uma experiência com Deus. Lembrando que tudo que você ouvir aqui, depois fica registrado no meu canal do YouTube, Frei Gilson / Som do Monte, no meu Instagram, no meu Facebook, todos com o mesmo nome, Frei Gilson / Som do Monte, para que você possa também compartilhar essa palavra com os seus amigos, tá bom? Então, vamos escutar a palavra de Deus.
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2: Deus escolhe os improváveis. Deus escolhe aqueles que ninguém talvez escolheria. No mundo que a gente vive, se procura sempre escolher o melhor. Então eu tenho uma empresa, quem que eu vou escolher para ser funcionário da minha empresa? Os melhores. Quem eu vou escolher para ser os funcionários desta escola, os melhores? Quem eu vou escolher para ensinar, os melhores? E nós vemos que a lógica de Deus é diferente. Deus escolhe os improváveis. Eu gostaria que você ficasse até o final desse vídeo. Em nome do Pai, do Filho e do Espírito Santo. Amém. Nós vamos meditar Marcos capítulo 1, versículo de 14 a 20. Depois que João Batista foi preso, Jesus foi para a Galiléia pregando o Evangelho de Deus e dizendo: O tempo já se completou, o reino de Deus está próximo, convertei-vos e crede no Evangelho. E passando à beira do mar da Galiléia, Jesus viu Simão e André, seu irmão, que lançavam a rede ao mar, pois eram pescadores. Jesus lhes disse: Segui-me, e eu farei de vós pescadores de homens. E eles, deixando imediatamente as redes, seguiram a Jesus. Caminhando mais um pouco, viu também Tiago e João, filhos de Zebedeu, estavam na barca consertando as redes, e logo os chamou. Eles deixaram seu pai Zebedeu na barca com os empregados e partiram seguindo Jesus. Palavra da salvação. Amado irmão e amada irmã, perceba uma coisa. Jesus, ele não vai na sinagoga escolher os seus discípulos. Quantos sacerdotes haviam na época? Quantos homens de sabedoria haviam na época? Mas Jesus não chama eles para o grupo dos 12. Por exemplo, um dos que Jesus teve um diálogo muito forte foi com Nicodemos, um homem admirável, um homem de muito estudo. Mas Jesus não chamou Nicodemos para fazer parte do grupo dos 12. Do grupo dos 12, aqueles mais íntimos, Jesus escolheu pessoas simples. E por quê? Eusébio, ele diz assim: ele achou bom usar as pessoas mais simples e comuns como ministros do seu próprio plano. Jesus achou bom chamar pessoas simples. Talvez Deus quisesse agir do modo mais improvável. Então, Jesus estava agindo de um modo improvável. Pois como poderiam pessoas inarticuladas se tornar aptas para ensinar? Então, como que pode pessoas sem estudo ensinar? Mesmo que nomeadas para instruir apenas uma pessoa, quanto mais mais multidões? Homens que talvez não conseguiriam ensinar uma pessoa, agora vão ensinar multidões. Como poderiam aqueles sem estudo instruir as nações? Quando ele assim o chamou para que o seguissem, soprou nele seu poder divino, enchendo-os de força e coragem. Aqui está o ponto chave. Eram pessoas simples? Eram. Mas quando Deus chama, Deus capacita. Deus deu poder a estes homens. A primeira coisa que eu gostaria de ver com você, abra sua Bíblia em Atos dos Apóstolos, capítulo 4, versículo 13, para provar que eles eram homens simples. Vendo eles a coragem de Pedro e de João, portanto, dois grandes apóstolos, Pedro e João, e considerando que era um homem sem estudo e sem instrução, admiravam-se, reconheciam-nos como companheiros de Jesus. O povo ficava admirado. Como pode homens sem estudo, sem instrução, falar com a sabedoria que eles falam? E reconheciam eles como companheiros de Jesus. Veja, em Mateus capítulo 4, versículo 19, Jesus disse para eles, e disse-lhes: vinde após mim e vos farei pescadores de homens. Homens simples, homens iletrados. Veja, olha a missão deles em Mateus 28, 19 a 20. E depois ensinai a todas as nações. Como é que vai ensinar se não tem estudo? E depois ensinai a todas as nações, batizai-as em nome do Pai, do Filho e do Espírito Santo, ensinai-as a observar tudo que vos prescrevi, eis que estou convosco todos os dias até o fim do mundo. Gente, por que que Deus faz isso? 1 Coríntios, capítulo 1, versículo de 26 a 29. Vede, irmãos, o vosso grupo dos eleitos. Não há entre vós muitos sábios, humanamente falando, nem muitos poderosos, nem muitos nobres. O que é estuto no mundo, Deus o escolheu para confundir os sábios. O que é fraco no mundo, Deus o escolheu para confundir os fortes. O que é vil e desprezível no mundo, Deus o escolheu, como também aquelas coisas que nada são, para destruir as que são. Assim, nenhuma criatura se vangloriará diante de Deus. Deus escolheu os simples para ensinar muita coisa. Olha, Deus escolhe os improváveis. E você é um deles. Eu sou um deles. Deus nos capacita para a sua missão. Pai, Filho, Espírito Santo. Amém.
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2: Programa de hoje está bom demais e eu quero lembrar você, se você quiser ouvir mais pregações, mais meditação da palavra, basta você me acompanhar no meu canal do YouTube, Frei Gilson / Som do Monte, no meu Instagram, no meu Facebook, no meu TikTok, e lá você vai encontrar muito mais palavra de Deus para você.
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2: E nós vamos terminar este programa rezando. Eu quero clamar agora por você, quero clamar pela sua família. Senhor Deus, libera agora o teu Espírito Santo sobre cada pessoa que acompanha este programa. Vem, Espírito Santo, enche todos os que estão acompanhando este programa agora. Libera, Senhor, para esta pessoa o que ela mais precisa, para o corpo e para a alma. Libera, Senhor, curas e libertações em nome de Jesus para esta pessoa que assiste, que acompanha, que escuta e para toda a sua família. Eu clamo a tua poderosa bênção. Visita agora com bênção de proteção. A bênção que só o Senhor pode dar. Abençoe-vos o Deus Todo-Poderoso, Pai e Filho e Espírito Santo. Amém.
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2: 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Olá, bom dia, 5 horas e 2 minutos, 5 e 2, manhã de segunda-feira. Segundona, dia 15 de junho de 2026. Já estamos por aqui, vamos juntinhos até às 6h30 da manhã com a boa música sertaneja no seu rádio, hein? Às 6h30 tem Marcos Fernandes com as primeiras notícias do dia, o jornal Operação Cidade, primeira edição, hein? 5 e 2, começando mais um Rancho 99 pela sua Paranapanema de Piraju para todo esse mundão, hein? 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Mabraco e Mãos à Obra, juntinhos até às 6h30 da manhã, na sua melhor sintonia, 99.1 FM, porque aqui o importante é ter você. Então vem, o Rancho está só começando...

0: Aí agora 5h17, segunda-feira, metade do mês, dia 15 já de junho de 2026. Estamos juntinhos aí na melhor sintonia, 99.1 FM, e aqui o importante é ter você, hein? Aí, você ouviu aí, né? Muita gente pediu essa música, né? Faz dias já, toquei ontem, né? O Disco Voador. Né? O Jacó e o Jacozinho, também Casa Modesta, Tião Carreiro e Pardinho, também Vivendo no Sertão, João Mulato e Douradinho, e o Bom Dia com o Chitãozinho Chororó para começar bem essa segundona, dia 15 aí, né? Vamos juntos até as 6h30 da manhã, com a boa música sertaneja no seu rádio, hein? Pessoal já ligados com a gente, Talarico, sempre na sintonia com a gente, né? Talarico, não perde a programação Paranapanema, já mandou um bom dia para nós. Pessoal se preparando para mais uma semana de trabalho, sempre com a gente. Aquele abraço também ao Wagner. Ao Wagner, tá na sintonia com a gente também. Né, Wagner? Vamos ver o que o Wagner tá pedindo aqui. Ô, bom dia.
1: Bom dia, Gama. Põe uma música para mim, Jacó e Jacózinho.
0: Já foi o Jacó aí, ó. Jacó e Jacózinho, Discoador aí. Rodamos aí pro Wagner também, né, na sintonia aí. Belezeira? Deixa eu ver quem mais aqui. O Adrianão tá lá em Guarulhos, já mandou um bom dia pra nós. Tem também o Tiberão. Aô, Tibério, beleza aí? Já mandou um bom dia. Aquele abraço. Ótima segunda-feira aí pra todos, né? Estou começando mais uma semana aí. Copa do Mundo. É, pessoal ligadão com a gente aí. Aquele abraço. Tá bom? 5h18 agora, hein? 5h18 pra você de Piraju e toda a nossa grande região, sempre ligados com a gente. Aquele abraço, hein? Certinho? O WhatsApp é o 998-330610, hein? 998-330610 para você participar com a gente aí numa boa, hein? Pessoal do Jardim das Figueiras, ligados com a gente. Nosso abraço lá no Jardim das Figueiras, na Tibiriçá. Pessoal da Tibiriçá também, o Rafael Pedreiro e todo o pessoal que já estão se preparando para mais um dia de trabalho. A Nilza e o Zé Roberto, sempre com a gente também, né? Nilza, Zé Roberto. Pessoal do Conjunto José Ribeiro também com a gente, Sérgio Garcia, né? O Vitor Conduva Júnior, Zé Camargo tá por lá, né? Ô, Zé Camargo, Natalina, né? Sempre na sintonia com a gente. Seu Joaquim tá por lá também, né? Isso, ali no Sérgio Garcia tá o Aguinaldo, a Jane, né? E também o Dr. Montaer tá por lá. Aquele abraço a todos aí, hein? Pessoal lá na Enseada Piraju também, o Ronaldo tá por lá, né? Ô, Reinaldo, belezeira? Bom dia, pessoal aí da Enseada Piraju, também sempre com a gente aí, aquele abraço. E você que tá no seu sítio, Chácaras Fazendas, em Piraju e na região, nosso abraço, hein? Seu Olinto também já mandou um bom dia pra nós, a Rose, lá da Codes Paulo, pessoal da Codes Paulo aí, nosso abraço. Pessoal do Teto 1, Teto 2, na sintonia com a gente, aquele abraço. O José Roberto da Fonseca, sempre na sintonia com a gente. Também tá por lá o Benedito Machado, a Luzia Machado. O Oswaldinho Pescador, Dona Angelina, né, Dona Alice, né, Dona Tereza Mourinho, Marcião, também, tá por lá também o Ronald, o seu Cláudio Honor, ah, o seu Cláudio Honor, beleza, tá lá, na Chácara Figueira, na sintonia com a gente, também o Oswaldinho Martelo, alô Oswaldinho, bom dia. Tá sempre ligado com a gente. A Maria se preparando para mais um dia de trabalho. Pessoal da Cerealista, né? Aquele abraço a todos aí. O Tibério já tá por lá, né, Tibério? Tibério. A Rosana, Thalita, Paula, Miri, São Paulo. O Valdir. Tia Maria. Daqui a pouquinho o Antônio Brito chegando. Aquele abraço a todos vocês aí. Ótima segunda-feira, hein? Também. A Benê sempre na sintonia com a gente também. Benê, bom dia. Aquele abraço, hein? Seu Nelson de Almeida, lá na Vila Jura Mirim. Pessoal da Vila Jura Mirim, sempre com a gente também. Pessoal do Recanto dos Pássaros, na sintonia com a gente. Aquele abraço a todos aí, hein? Também, quem sempre está na sintonia com a gente na madrugada aí, é sempre ligado em 99.1 FM, o José Roberto. Alô, Zé Roberto. Beleza aí? Nosso bom dia, tá falando de Piriçá. Zé Roberto Moreira. Aquele abraço aí, tá bom? Seu Joaquim, alô, seu Joaquim. Bom dia. Pessoal da Vila Churumirim, também com a gente aí, né? Tá por lá também a Rosélia. Diego, pessoal do Campo de Ouro, na sintonia com a gente. Pessoal lá da Fazenda Séries também, Séries e Banco da Terra, na sintonia com a gente, bairro do Cágado. Aquele abraço a todos vocês. Dona Zumira, alô, Dona Zumira, já mandou um bom dia pra nós. Aquele abraço. O Pio, alô, Piozinho do Doreto, na sintonia com a gente também, pessoal. Já mandando aquele bom dia. O WhatsApp é o 998-330610 pra você participar com a gente aqui do Rancho 99. Em 5 e

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1: Aí, ó, modão, hein? Goiano e paranaense, casa de capim. É isso aí, mandar um abraço aqui pro Nilton. Alô, Nilton. Nilton, a Janete, acordou cedo, rapaz. É, pessoal aí, sempre na sintonia com a gente na área rural, né? Alô, Nilton. Alô, Janete. Bom dia. Também, Clodoaldo, Leila. Pessoal em sítio, Chácara das Fazendas, sempre ligado com a gente. Clodoaldo, Leila. Seu Zé, Dona Maria, né? Seu Jorginho, Dona Maria, também na sintonia com a gente. Um abraço a todos aí. Sempre ligado com a gente aí, 99.1 FM. Chiquinho Argola. Ô, Chiquinho. O Chiquinho também acorda cedo, traçado dos porquinhos lá, né? Ô, Chiquinho. Os retireiros aí, acordam cedo. É sempre na sintonia com a gente. Aquele abraço, em 5h26, não pode perder a hora, em 5 horas e 26 minutos. Amanhã uns gostosos aí de segundona, né? Em segunda-feira. Amanhã, hoje, pelo menos, não tá chovendo agora, né? Mas, pelo jeito, a noite inteira aí, né? Pingando, né? É, mas tá bom. Mas tá bom. Podemos reclamar, não. Tá bom demais da conta, hein? 5h26, juntinhos até as 6h30 da manhã. Com o melhor da música sertaneja, o clássico da música sertaneja pra você, tá bom? Então vamos lá, vamos atendendo o pessoal aqui já. Deixa eu ver quem que é o primeiro. Quem que é o primeiro? Seu Olinto? Deixa eu ver aqui, seu Olinto. Sempre na sintonia com a gente. Ai, bom dia, bom dia.
2: Toca pra nós aí a Folha Seca com Maria Mendonça, fazendo um favor.
1: Certo.
2: Bom dia a todos. Manda lá pro papai, tá bom?
1: Tá bom. Pode deixar. É, também o seu Linto ligado com a gente aí, pediu aí Folha Seca, daqui a pouquinho a gente roda aí. Também a dona Zumira, bom dia Gama, toca aí o Tapete da Sala. É, que Deus abençoe a todos da 99.1 FM, dona Zumira, sempre na sintonia com a gente também, hein? Deixa eu ver o Piozinho, ô Pio, fala aí, segundou.
3: Bom dia, bom dia, bom dia, Gama. Aqui é o Pio Doreto. Gama, tá em sintonia do Rancho 99, hein?
1: Opa!
3: Ouviu a música aí, Rotina.
1: Olha!
3: Uma música aí, acho que é o Leandro que canta, né? Leandro, Leonardo, Leandro, sei lá. É isso aí, irmão. Uma ótima segunda-feira pra você e a todos que estão na sintonia.
1: Certinho, Piozinho. Beleza. Nós vamos atender já já a esse pessoal aí. Tá bom? Então tá bom. 5h28 agora. Vamos que vamos, então, que tem o pessoal lá no Recanto das Garças também com a gente aí, né? Nosso abraço aí. Lá no Recanto das Garças tá o Zé Antônio. Ô, Zé, beleza aí? Zé Antônio, seu Irineu. É, Dona Creuza, o seu Roque. Dona Cecília. Quem mais? A Messias e o Priscila. A Priscila, o Messias. O Maurão.

0: Então, né, o Edinho, a Célia, todo o pessoal aí, nosso bom dia. Ótima semana aí. É, também, lá na Nova Piraju, lá no sítio WD, da Márcia e o Zenil. Alô, Márcia, alô, Zenil, bom dia. Pessoal aí, ligados com a gente também, né? Agora 5 horas e 28 minutos, 5 e 28.
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1: E a hora, 5 horas e 32 minutos.

0: Aí, Severo Alves e Lindomar. Diz que é mentira. Os homens aí da delegada, né? Os homens que canta a delegada aí. Cantou aí pra gente aí, tá bom? Agora 5 horas e 47 minutos, 5h47. Amanhã de segunda-feira, dia 15 de junho de 2026. Estamos juntinhos e vamos juntinhos na melhor sintonia, 99.1 FM. É isso aí, mandar um abraço aqui pro seu Neco também, né? Ô, seu Neco, tudo bem por aí? O Neco, a Rô, pessoal ali do bairro do Neco e da Rô, sempre na sintonia com a gente também. Aquele abraço, hein? Também, quem sempre está com a gente, Valmir. Alô, Valmir! Valmir de Oliveira, sou Lazinho, pessoal da Vila Bergamo, Cidão. Alô, Cidão, beleza aí? Pessoal da Vila Bergamo sempre com a gente também. Aquele abraço aí, tá bom? Deixa eu ver quem mais está com a gente aqui pelo WhatsApp. Vamos ver aqui. O seu Nelson. Será que é o seu Nelson? Vamos ver. Alô, bom dia.
1: Bom dia. Denilson, aqui é o Zé Camargo.
0: Alô, Zé Camargo.
1: Denilson, queria que você mandasse uma música para mim, para um pessoal lá de Santa Cruz do Rio Pardo. O Val, o Elias, o Iveraldo, uns amigos meus que vieram aqui para Piraju e sempre estão pescando junto aqui. Gente boa lá de Bernardino, de Santa Cruz de Rio Pardo.
0: Opa!
1: Então que se mandasse uma música para ele lá, A Vida do Pescador.
0: Opa!
1: A Vida Sofrida do Pescador. E para você daí da rádio aí, desejar você também tudo de bom para você e para sua família, tá bom?
0: Opa!
1: Que é um bom dia.
0: Bom dia, tá aí o Zé Camargo que tá com a gente, né, seu Zé? Bom dia! Ótima segunda-feira, ótima semana para todos nós, né? Também quem sempre está com a gente, bom dia, ótima semana para todos vocês da Paranapanema. Quem que é? O Edilson. Alô, Edilson, tudo bem por aí? Ótima segundona aí também, né? Agora 5 horas e 49 minutos, 5h49. Também quem sempre está com a gente, Dona Lídia. Alô, Dona Lídia, bom dia, tá lá no Teto 2, sempre na sintonia com a gente. Mãe do Aurélio, mãe do Toyão, né? Nosso abraço aí, Dona Lídia, que não perde a programação Paranapanema também, né? Um abraço, Tia Cida também, né? Ô, Tia Cida! Filha da Dona Lídia também, né? Sempre na sintonia com a gente também. Tia Maria, Tia Elvira, né? Minha mãe, Dona Alzira, meu pai, seu Antônio Gama. Pessoal que acorda de madrugada e sempre com o radinho do lado, curtindo a 99.fm, né? Suzy Braceiro, lá na 13. Alô, Suzy! A Suzy disse que o rádio é o despertador dela, né? É, fica ali no cantinho, ligadão aí no 99.1 FM, né? Né, Suzy? Bom dia, ótima semana também com a gente aí. A Benê, sempre na sintonia. Também mandar um abraço aqui pro pessoal lá no Eldorado, na sintonia com a gente. Tá por lá o Coquinho, né? O Coquinho, o seu Daniel. Ô, seu Daniel! O Jaiminho, todo o pessoal aí no bairro Eldorado. Na sintonia com a gente, aquele abraço, tá bom? Também, um abraço pro Neco, né, aqui do Açougue. Alô, Neco, bom dia. Tá sempre ligadão com a gente também. Em 5h51 agora, na Paranapanema, 5h51. Alô, Pião Carreira e Zé Paulo. Detalhes da vida.

0: Ganso do Amor. Aí, a vida de pescador com o Mato Grosso e Matias. Também detalhes da vida com o Peão Carreiro e Zé Paulo. Você curtiu aqui na 99.1 FM. 5 horas e 58 minutos, 5h58. Mandar um abraço aqui pro seu João. Ô, seu João, o senhor tá bom? É o João Vitor, sempre na sintonia com a gente, pessoal ali da Vila Cantizani, pessoal da pracinha, né? Os companheiros aí, os amigos aí da pracinha, os meninos, né, da pracinha, que sempre estão jogando truquinho, sempre contando caos ali da pracinha. Nosso abraço a todos vocês aí que sempre estão na sintonia com a gente. Aquele abraço, tá bom? Um abraço também quem sempre está na sintonia com a gente, ligado em 99.1 FM, é o Zé Corá. Ô, Zé Corá, beleza aí? Sempre na sintonia com a gente também. O Alemão, alô, Alemão, bom dia. Tá sempre na sintonia. E também pros padeiros, né? Pessoal que também acorda na madrugada, sempre com o radinho ligado. Nosso abraço ao Luizão. Alô, Luizão, beleza aí? Tá sempre na sintonia com a gente. Abraço Fogacinho, Alemão, né? Pessoal lá da Tibiriçá também. Pessoal aí nas padarias, sempre na sintonia com a gente. Pessoal da Padaria Tropical, né? A todos aí, nosso bom dia. Ótima segundona aí, tá bom? Nós vamos pro intervalo. Daqui a pouquinho a gente volta com mais música aqui no Rancho 99. 5h59.
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2: Louvado seja o nosso Senhor Jesus Cristo, para sempre seja louvado. E a palavra de Deus que ilumina o nosso dia é tirada do livro de São Mateus, capítulo 4, versículo 23, e diz o seguinte: Jesus pregava a boa nova, o reino anunciado, e curava toda espécie de doenças entre o povo. Que maravilha, Jesus curando as pessoas, anunciando esperança, vida nova para todos. Vamos também pedir nesse dia a proteção carinhosa de Nossa Senhora, fazendo juntos nosso ato de consagração. Nossa Senhora do Rocio, Rainha do Céu e da Terra, Padroeira do Paraná, nós vos saudamos, refúgio dos necessitados, por vossas mãos intercessoras a misericórdia de Deus jamais faltou. Dai-nos a graça de sermos discípulos de Jesus na busca de vivermos a palavra de Deus. Transformai a nossa vida em um santuário de amor, onde Jesus seja o centro. Consagramo-nos a vós, cheios de confiança. Em vossas mãos renovamos as promessas do nosso batismo. Renunciamos a toda forma de egoísmo para vivermos e convivermos como irmãos. Mãe do Divino Orvalho, que cura e salva, com amor queremos propagar a vossa devoção. Nossa Senhora do Rocio, envolvei-nos em vosso manto de amor e proteção. Mergulhados nos mistérios da encarnação, morte e ressurreição de Jesus, conduzi a nossa vida para o coração de Deus na ação do Espírito Santo. Assim seja. Amém. Agora a bênção da água e dos objetos de devoção. Senhor Deus Todo-Poderoso, fonte e origem de toda a vida, abençoai esta água que vamos usar para pedir o perdão de nossos pecados e alcançar a proteção contra toda a doença. Concedei a Deus que, por vossa misericórdia, jorrem sempre para nós as águas da salvação, para que possamos nos aproximar de vós com o coração puro e ficarmos livres de todo o perigo do corpo e da alma. Abençoai também, Senhor, os nossos objetos de devoção e artigos religiosos. Por Cristo nosso Senhor. Amém. O Senhor esteja convosco, Ele está no meio de nós. Desça sobre você, sobre a sua casa, a bênção de Deus Todo-Poderoso. Pai, Filho e Espírito Santo. Amém. Um grande abraço e fique com Deus.
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Aí o Rancho 99, 6 horas e 5 minutos, 6 e 5, manhã de segunda-feira, dia 15 de junho de 2026. Nós estamos de volta e vamos juntinhos até as 6 e meia da manhã com a boa música sertaneja no seu rádio. E às 6 e meia tem Marcos Fernandes com as primeiras notícias do dia, o Jornal Operação Cidade, primeira edição. Hein? 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
1: 6 horas e 9, 6 e 9.

0: Aí. Amigos, é com muito carinho que nós queremos agradecer a presença das famílias.
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3: Da estância turística de Piraju, 6 horas 29 minutos. 6:29, bom dia. Hoje é segunda-feira, dia 15 de junho do ano de 2026. Dia do paleontólogo. Dia mundial de conscientização da violência contra a pessoa idosa. As manchetes. IBGE abre inscrições em seleção para mais de 8 mil vagas de nível médio. Caixa Econômica Federal libera hoje novo lote do PIS. Casos de infarto atingem pessoas cada vez mais jovens. Acidente na rodovia entre Jacarezinho e Ribeirão Claro, no Paraná. Hospital das Clínicas de Botucatu alerta para golpe envolvendo pedidos de dinheiro a familiares de pacientes internados. Acidente frontal entre Itapeva e Ribeirão Branco deixa 4 pessoas feridas. Polícia prende suspeito de aplicar golpe da troca de cartão em Itaguaí. Em Buri, mulher encontrada morta com marcas de tiro. O marido é o suspeito. Atropelamento na rodovia de Taquarituba. Grave acidente próximo a Cambará. Isso e muito mais a partir de agora. São 6 horas e 31 minutos. 6:31. Casos de infarto do coração atingem pessoas cada vez mais jovens. Tradicionalmente associado a pessoas mais velhas, o infarto tem sido registrado com frequência crescente entre indivíduos com menos de 40 anos. Isso mesmo. Dados do Ministério da Saúde, compilados pela Sociedade de Cardiologia do Estado de São Paulo, mostram que as internações por infarto nesta faixa etária aumentaram 150% entre 2000 e 2024, passando de 2 para 5 casos a cada 100 mil habitantes. O infarto ocorre quando há interrupção ou redução significativa do fluxo sanguíneo para uma parte do músculo cardíaco, geralmente em razão da obstrução de uma artéria coronária. Os motivos para o aumento dos casos entre os mais jovens podem ser diversos. Há 4 principais fatores que podem levar a um infarto em pessoas mais jovens, como o estilo de vida, uso de drogas, doenças silenciosas. Atualmente, muitas pessoas trabalham por mais de 8 horas por dia, alimentam-se de forma prática, adotam hábitos que podem cobrar um preço a médio e longo prazo. Também tem outro ponto mencionado, que é o uso de substâncias lícitas e ilícitas. Também muito, no caso aí do uso de drogas, né? Leva a pessoa aí ao infarto. São 6 horas e 33 minutos, 6:33. IBGE abre inscrições em seleção para mais de 8 mil vagas de nível médio. As inscrições para o processo seletivo simplificado do IBGE foram abertas na última sexta-feira, dia 12, para a contratação temporária de pessoas para as atividades do 12º Censo Agropecuário, Florestal e Aquícola. Ao todo, são oferecidas 8.238 vagas para pessoas com nível médio, distribuídas em 5 funções. Os contratos temporários dos aprovados terão duração de até 12 meses, podendo ser prorrogados conforme a necessidade da operação censitária. As inscrições devem ser feitas exclusivamente pelo site do Instituto Brasileiro de Formação e Capacitação. 6:34, 6:34. Hospital das Clínicas de Botucatu alerta para golpe envolvendo pedidos de dinheiro a familiares de pacientes internados. O Hospital das Clínicas da Faculdade de Medicina de Botucatu emitiu um alerta à população de toda a região sobre tentativas de golpe envolvendo familiares de pacientes internados no hospital em Botucatu. Segundo o Hospital de Botucatu, criminosos estariam entrando em contato por telefone, aplicativos de mensagens e redes sociais solicitando transferências de dinheiro para supostos procedimentos, exames ou tratamentos médicos. A instituição, o hospital, reforça que não realiza qualquer tipo de cobrança relacionada à assistência prestada. Por ser uma unidade vinculada ao Sistema Único de Saúde, ao governo, todos os atendimentos, exames, procedimentos e internações realizados pelo hospital em Botucatu são gratuitos para os pacientes. A direção do Hospital de Botucatu, Rubião Júnior, também esclarece que não solicita informações pessoais, bancárias, financeiras de pacientes e familiares por telefone, aplicativos de mensagens ou redes sociais. Trata-se, no caso, de golpe. Agora são 6:35. 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Caixa Federal libera hoje novo lote do PIS. Opa, é dinheiro, hein? Vamos aumentar o volume do rádio. A Caixa e o governo do Brasil realizam hoje, dia 15, o pagamento do abono salarial calendário 2026, referente ano base 2024. Neste mês, serão pagos mais de 4 bilhões a cerca de 3 milhões de beneficiários nascidos em julho e agosto. Em regra, o crédito débito é feito conforme o mês de nascimento dos trabalhadores e os valores variam de acordo com o período trabalhado durante ano base 2024. Portanto, PIS aí saindo para os trabalhadores nascidos em julho e agosto. 6:37, às 6:37 eu falo de CC, oficina do Paulinho Clivati. 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São 6:38. O Nesp de Botucatu amplia a estrutura para atendimento de animais silvestres e passa a integrar rede estadual. A Unesp Rubião de Botucatu dará um importante passo na proteção e reabilitação da fauna silvestre paulista de toda a região. O Centro de Medicina e Pesquisa de Animais Selvagens, vinculado à Faculdade de Medicina Veterinária e Zootecnia da Universidade em Rubião Júnior está passando por reformas e ampliação para integrar oficialmente a rede estadual de centros de triagem, e a iniciativa faz parte de uma parceria entre a Unesp e a Secretaria de Meio Ambiente, Infraestrutura e Logística do Estado de São Paulo, que prevê investimentos de 27 milhões ao longo dos próximos 5 anos para fortalecer o atendimento aos animais, fauna silvestre em Botucatu. São 6:39, 6:39. Vai vir festa aí, hein, gente? É mais festa aí, hein? Nesse final de semana nós tivemos na festa de Santo Antônio, que foi sucesso. Nós tivemos a festa do Sagrado Coração de Jesus no Jardim Jurumirim, teve quermesse, teve a parte religiosa, né? Tivemos também ontem no SED a entrega da feijoada e vai vir mais outra festa aí. Agora a festa junina no centro, no SED em Piraju. Vai acontecer no dia 27 de junho, a partir das 18h30, no SED. SED pertence à paróquia São Sebastião. SED fica ali perto do cemitério, né? Inclusive onde teve entrega de feijoada lá no SED. Pois bem, vai ter festa junina lá, viu? Festa junina com show de prêmios, pastéis, praça de alimentação. Vai ser dia 27 de junho. Então, nesse mês ainda, nós temos essa festa aqui. Dia 27 de junho, no SED, esta festa junina. Agora, no mês que vem, em julho, aí a gente vai ter a festa da PAI e a festa do CEFOR. São 6:40. Agora uma notícia que vem da cidade de Santa Cruz do Rio Pardo. Trânsito será interditado na Avenida Ângelo Carnavale, hoje em Santa Cruz do Rio Pardo. A Prefeitura de Santa Cruz do Rio Pardo informa que haverá interdição temporária do trânsito na Avenida Ângelo Carnavale, segunda-feira. A interdição ocorrerá das 8 às 15, no sentido bairro Centro, proximidades da ponte do Rio Pardo, para a realização de serviços executados pela Sabesp lá em Santa Cruz do Rio Pardo. São 6:41, às 6:41. Deixa eu registrar aqui as nossas devidas condolências. Velório municipal de Piraju, noite de ontem, madrugada de hoje, velório fechado. Mas nós tivemos ontem um sepultamento, ontem à tarde, o sepultamento da senhora Maria Cardoso dos Santos, 88 anos. A senhora Maria Cardoso Santos, 88 anos, morava à rua Roque Vetrone, residencial Monte Belo, em Piraju. O esposo já falecido, inesquecível, seu Miguel Belmiro dos Santos. Filhos, Antônio Luiz, Mercedes, Eneida, Nilza e Isabel. Então foi sepultada ontem a senhora Maria Cardoso dos Santos, de 88 anos, do residencial Monte Belo. Condolências aos familiares. São 6:41, 6:41. 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Estava falando de festa, deixa eu registrar também aqui o sucesso que foi a festa junina na Escola Estadual Mônica Bernabé Garrote, nosso teto em Piraju. Parabéns a todos. Agora são 6:43, 6:43. 6:43. Carreta de castração estará em Cerqueira César, dia 26 de junho. Haverá lá a carreta da castração A Prefeitura de Cerqueira César já está com as inscrições abertas para castração gratuita na cidade de Cerqueira César. Agora aqui o aviso da paróquia Nossa Senhora Aparecida, Vila Cantizânia, em Piraju. Amanhã, terça-feira, às 14h30, atendimento na Matriz Cantizane. 19h30 de terça-feira, Santa Missa na Cantizane. Agora vamos com os avisos da paróquia São Sebastião e paróquia Perpétuo Socorro. Paróquia São Sebastião, agora a gente traz aqui o padre João Bertoldo e a paróquia Nossa Senhora do Perpétuo Socorro, o padre Genésio.
4: Segunda-feira, a partir às 16 horas, missa na capela do cemitério. E às 20 horas, o terço dos homens na capela Sagrado Coração de Jesus. Terça-feira, atendimento às confissões a partir das 2h30 e à noite, às 20 horas, o grupo de oração na capela Sagrado Coração. Quarta-feira, às 9 horas da manhã, teremos atendimento às confissões e às 15 horas, a missa na capela do hospital. Quinta-feira, eucarística, adoração ao Santíssimo, das 8 às 19 horas. O atendimento às confissões à tarde, a partir das 2h30, e às santas missas ao meio-dia e às 19h30. E depois da missa da noite, o grupo de oração São José. Sexta-feira, às 15 horas, teremos a missa na capela do asilo. E no sábado, às 9 horas da manhã, o atendimento às confissões. A Pastoral da Caridade informa que no mês de maio, graças à colaboração da comunidade, foram atendidas 73 famílias. Para este mês, os alimentos que mais precisamos são arroz, açúcar, feijão, macarrão e molho de tomate. Podem ser entregues nas missas ou na secretaria. Também a Pastoral dos Músicos está proporcionando um curso de violão para iniciantes. O início das aulas será no dia 11 de julho, na Igreja Matriz, às 14 horas, um sábado. As inscrições na Secretaria Paroquial, lembrando que as vagas são limitadas. Aos assinantes da liturgia diária, informamos que se encontram disponíveis para retirada na Secretaria Paroquial as liturgias de julho e agosto. E por fim, no dia 27 de junho, nesse mês, no último sábado do mês, haverá a nossa festa junina paroquial. Vai acontecer no sede. Então, sábado, dia 27 de junho, às 18h30. Lá haverá show de prêmios, pastéis, caldos e doces. E nós estamos organizando essa festa junina lá no sede, né? Acredito que vocês conheçam, se alguém não conhece também a oportunidade de conhecer, né? Ele precisa de algumas manutenções. Então, também, essa festa junina vai ajudar a angariar fundos para que nós vamos, aos poucos, né, melhorando a estrutura do sede, que é revertido para a nossa comunidade paroquial.
3: E agora, os avisos da paróquia Nossa Senhora do Perpétuo Socorro, na Tibiriçá, com o padre Genésio.
5: Segunda-feira, nós temos o Terço dos Homens na Capela Santo Antônio. Convido os homens aqui presentes a participar, toda segunda-feira, 19h15. Também, segunda-feira, dia 15, nós temos a Santa Missa na Capela Nossa Senhora das Graças, às 19h30. Todas as terças-feiras, às 15 horas, aqui na paróquia, nós temos o Terço. Convido então os irmãos e irmãs, aqueles que puderem participar. Quarta-feira, dia 17, tá, tem um erro lá, está dito 7, mas é 17 do 6. 18 horas, temos a adoração do Santíssimo, 18h30, o Terço das Mulheres, e em seguida a missa e a novena de Nossa Senhora do Perpétuo Socorro, com a bênção dos objetos e da água e do sal. Dia 18, próxima quinta-feira, missa na capela Santo Antônio. Antes da missa, por volta das 6h30, adoração Santíssimo e também confissão. Próxima sexta-feira, missa na comunidade Santo Antônio Santana Galvão. Eu coloquei resumido lá Frei Galvão por conta da imagem, para não esconder as pessoas na tela. Então, acabei colocando só Frei Galvão, mas é Santo Antônio Santana Galvão. Então, a missa na próxima sexta-feira, dia 19, às 19h30. Último aviso, final de semana que vem, próximo sábado, na Capela Santo Antônio, missa da Pastoral Familiar, e aqui na paróquia, dia 20, a missa também da Pastoral Familiar.
3: Obrigado, Padre Genésio. Padre João, são 6:49, vamos para o intervalo comercial. Daqui a pouquinho, as informações da área policial.

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1: 6h49.
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1: Agora são 6h53, 6h53. Olha, um acidente em Marques dos Reis. Em Marques dos Reis, Paraná. Um carro caiu em uma ribanceira e o carro pegou fogo, hein? Foi ontem à noite, por volta de 10h40 da noite de ontem. Às margens da rodovia próxima à praça de pedágio de Marques dos Reis, no Paraná, um carro saiu da pista, caiu em uma ribanceira e pegou fogo. Não temos ainda a informação se temos vítimas no local. E a cidade de Ourinhos, gente, hoje está acordando aí em luto, né? Inclusive não vai ter aula na escola Dias Negrão na cidade de Ourinhos. Isso porque ocorreu um acidente. Um acidente na madrugada de ontem, próximo a Cambará. E nesse acidente morreu a pequena Gabriela Vilena Lima, de 10 anos de idade. A informação que uma outra pessoa, também da família, acabou falecendo. Ela era estudante da Escola Francisco Dias Negrão. Então não haverá aula hoje, porque vai ser o sepultamento da pequena Gabriela Vilena Lima, de 10 anos, da cidade de Ourinhos, que sofreu um acidente e acabou perdendo a vida na próxima cidade de Cambará. Aliás, eu vou passar agora vários acidentes que aconteceram neste último final de semana. Alguns acidentes até inclusive em virtude aí, né, da chuva, pista molhada. São 6:54 agora, são 6:54.
6: Em Buri, mulher é encontrada morta com marcas de tiro. Uma mulher de 45 anos foi encontrada morta com marcas de tiro em sua casa no bairro Vila Saraiva, município de Buri, interior de São Paulo. Foi na noite de sexta-feira. O caso é investigado como feminicídio, já que o ex-marido é suspeito pelo crime. Segundo informações, os policiais da cidade de Buri encontraram a mulher caída em frente à sua casa. Próximo ao corpo, foram localizadas duas cápsulas deflagradas de munição calibre 9mm. A mulher foi identificada como Josiane de Freitas. Conforme a polícia, a filha de Josiane relatou aos policiais que o ex-marido da mulher, inclusive pai da jovem, esteve na casa pouco antes do crime. E ele, pelo que tudo indica, é o autor do feminicídio. Ele fugiu. O caso está sendo investigado. Em Avaré, mulher é presa em flagrante por tráfico de drogas. Na última sexta-feira, durante uma ação da Polícia Militar, no Jardim Bom Sucesso, em Avaré, uma mulher foi presa em flagrante por tráfico de drogas. A polícia também apreendeu dinheiro e aparelhos celulares. No município de Salto, jovem de 19 anos é preso suspeito de matar o pai e a madrasta. Um jovem de 19 anos foi preso suspeito de matar a facadas o próprio pai e a madrasta. O pai de 53 anos e a madrasta de 49, na cidade de Salto, interior de São Paulo. O crime ocorreu na casa da família. Após esfaquear o pai e a madrasta na casa da família, ele furtou os celulares das vítimas. Foi localizado e preso. Segundo a polícia, ele tem envolvimento com drogas. Polícia prende suspeito de aplicar golpe da troca de cartão em Itaguaí. A Polícia Civil prendeu, na cidade de Mogi das Cruzes, interior de São Paulo, um homem de 33 anos, investigado por aplicar golpe bancário contra um idoso na cidade de Itaguaí. As investigações tiveram início após um golpe aplicado contra um idoso em Itaguaí em setembro do ano passado. De acordo com a polícia, os criminosos abordaram o idoso em frente à sua casa em Itaguaí e ofereceram a ele uma furadeira por um valor abaixo do praticado no mercado. Durante o pagamento, feito com cartão bancário, o cartão original do aposentado, do idoso, foi trocado por outro, sem que ele percebesse. Logo após a substituição, foram realizadas transferências e saques da conta do idoso. As investigações também indicaram que o suspeito utilizava veículos alugados para percorrer diversas cidades do interior paulista e aplicar os golpes. O suspeito é apontado como um dos principais articuladores de um esquema criminoso especializado em estelionatos, conhecido como troca de cartão bancário. O homem possui uma extensa ficha criminal por estelionato, com registro de prisões em flagrante, inquéritos policiais e processos judiciais em diferentes municípios. A apreensão de droga pela rodovia próximo ao município de Assis. Na última sexta-feira, dia 12, pela rodovia Raposo Tavares SP-270, próximo ao município de Assis, a Polícia Rodoviária Estadual, em fiscalização de rotina, suspeitou de um veículo ao perceber excesso de peso no automóvel. Os policiais deram ordem de parada ao motorista, mas ele não obedeceu, fugindo, dando início a um acompanhamento. Após a perseguição, o suspeito abandonou o seu automóvel e entrou em uma área de mata, conseguindo fugir. Na vistoria, os rodoviários de Assis encontraram diversos tijolos de maconha no carro. 700 quilos da droga. O caso está sendo investigado. Ambulância de Cândido Mota se envolve em acidente. Na manhã da última sexta-feira, dia 12, no trevo de acesso ao distrito de Frutal do Campo, município de Cândido Mota, ocorreu uma batida transversal entre uma ambulância da Prefeitura de Cândido Mota e um caminhão guincho. Apesar dos danos materiais, ninguém ficou ferido. A ambulância seguia no sentido Cândido Mota a Frutal do Campo, quando houve a batida transversal com o caminhão que cruzava a rotatória que dá acesso à usina de Tarumã. No veículo da saúde de Cândido Mota, estavam 6 pessoas, incluindo o motorista. Nenhum dos ocupantes sofreu ferimentos. O motorista do caminhão também não se feriu. Acidente frontal entre Itapeva e Ribeirão Branco. Na manhã de sábado, por volta de 5h40, pela rodovia SP-249, proximidades da Lavrinhas, entre Itapeva e Ribeirão Branco, ocorreu uma colisão envolvendo um veículo Fiat, que era ocupado apenas pelo motorista, e um veículo Ford Escort, onde estavam um casal e seus 2 filhos. As 4 pessoas que estavam no Ford Escort foram socorridas pelo Corpo de Bombeiros ao Hospital de Itapeva. Todas as vítimas sofreram ferimentos leves. O condutor do Fiat não sofreu ferimentos. Acidente na rodovia entre Jacarezinho a Ribeirão Claro, no Paraná. No início da noite de sábado, por volta de 18h40, próximo a Olaria, trecho entre Jacarezinho a Ribeirão Claro, no Paraná, ocorreu um acidente entre uma moto Honda Titan, um veículo Gol e um Renault. Segundo informações, o Gol seguia de Jacarezinho para Ribeirão Claro, quando a motorista do Gol parou às margens da rodovia e, em seguida, realizou a conversão à esquerda para cruzar a pista e entrou em uma estrada de terra. Só que a condutora não visualizou a motocicleta que seguia de Ribeirão Claro, para Jacarezinho. No acidente, também se envolveu o outro automóvel. Na motocicleta, seguiam o condutor e sua filha como passageira. Ficaram feridos, tiveram ferimentos leves e foram socorridos ao hospital de Ribeirão Claro. Os ocupantes dos veículos não se feriram. Acidente na estrada vicinal que liga Ipaúçu a Bernardino de Campos. Na manhã de ontem, domingo, 2 jovens ficaram feridos após um capotamento. Na vicinal José Xavier de Oliveira, que liga os municípios de Ipaúçu e Bernardino de Campos. Segundo informações, os 2 jovens ocupavam um veículo Ford EcoSport quando o motorista perdeu o controle e capotou. A forte neblina que encobria a estrada no momento do acidente pode ter contribuído para o acidente, a ocorrência. Os 2 jovens foram socorridos ao hospital. A apreensão de droga pela rodovia de Maracaí. Na tarde de sábado, por volta de 3h30, a polícia rodoviária localizou um veículo Celta estacionado em um hotel em Maracaí, ocupado por 2 homens de 23 e 19 anos, e encontrou no carro 141 tijolos de maconha no porta-malas e no assoalho do veículo. Os 2 homens confessaram ter carregado a droga em Campo Grande, Mato Grosso do Sul, com destino a São Paulo. Eles foram presos. Motociclista morre em acidente na rodovia próximo a Ibaiti, no Paraná. Na tarde de sábado, por volta de 2h20, pela rodovia de Ibaiti, no Paraná, ocorreu um acidente envolvendo um veículo Gemi Classic e uma motocicleta Honda CB250 Twister. De acordo com informações da Polícia Rodoviária Estadual do Paraná, O motociclista, de 23 anos, teve óbito no local. A passageira da moto, de 22 anos, sofreu ferimentos graves e foi levada ao hospital de Ibaiti, depois transferida para Londrina. A condutora do carro, de 19 anos, e uma passageira, de 51 anos, tiveram ferimentos graves, sendo a motorista também transferida para Londrina. Polícia Rodoviária apreende drogas na estrada de Presidente Prudente. Na estrada de Presidente Prudente, pai e filha foram abordadas em um carro e os policiais encontraram 10 tijolos de pasta base de cocaína escondidos dentro do tanque de combustível deste automóvel. A polícia apreendeu pouco mais de 11 quilos da droga. O homem de 44 anos foi preso e levado à delegacia da Polícia Federal de Presidente Prudente. A jovem, de 18 anos, foi ouvida, identificada e liberada. Atropelamento na rodovia de Taquarituba. Na rodovia SP-255, no município de Taquarituba, um caminhão atropelou uma pessoa. A vítima, a pessoa, foi encontrada caída sobre a pista de rolamento, consciente, porém com diversos ferimentos e grande perda de sangue. O SAMU foi acionado e realizou o atendimento, encaminhando a vítima à Santa Casa de Taquarituba. Já o caminhoneiro fugiu. Acidente com duas mortes na rodovia em Cambará, no Paraná. Segundo informações, no início da madrugada de ontem, domingo, dia 14, próximo a Cambará, ocorreu uma colisão traseira entre uma caminhonete Hilux e um Volkswagen Space Fox. Na sequência, uma colisão frontal envolvendo um veículo Honda Civic, que seguia no sentido contrário. Duas pessoas morreram e 6 ficaram feridas na rodovia de Cambará. Condolências. Participação do repórter Marcos Fernandes.
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5: Bom dia, bom dia. Começando mais uma manhã de sucesso aqui na 99, galera. Bom dia. Segundona hoje, dia 15 de junho de 2026. E aí, quero saber como é que vocês estão. Quero saber como é que vocês estão aí, ó, pensando no empate do Brasil, hein, turma? Poxa vida, galera. Olha, vamos conversando por aqui, vamos falando com todo mundo. Já aumenta aí o som do seu rádio. E agora, começando mais uma manhã de sucesso para vocês aqui na Paranapanema FM. Eu sou a Débora Aureliano e nós vamos até as 9 horas da manhã hoje. Então, bora que bora, tá bom? 7 horas 21 minutos. Vamos dar um alô para toda a turma por aqui? 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E claro que também tem vocês, não é? Mande aí a sua mensagem, manda aí o seu bom dia e vem curtir com a gente. Uma manhã incrível aqui no Manhã de Sucesso. Vamos que vamos. O nosso WhatsApp já liberado para vocês aqui no 998330610. Você acompanha a programação e ainda pode mandar o seu bom dia e curtir aqui com a gente, beleza? São 7h22. 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
5: E o melhor de tudo é a localização, que é extremamente estratégica, né? 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

Bom dia para você. Quem mais também está por aqui? Mandando aquele bom dia especial. É o meu amigo, né? O meu amigo Paulo. O meu amigo pedreiro Paulo. Alô, Paulo. Bom dia para você, seu Paulo Sérgio. Ligadinho com a gente também. E claro, né, gente, que agora tem música para vocês. E hoje a gente vai abrir a nossa programação com Oliver Tree, Life's Going On. Né? Infelizmente... No domingo, ontem, ele faleceu aqui no Brasil, né? O avião dele colidiu aí com outro, se eu não me engano. E aí ele veio a falecer. Então a gente vai fazer a nossa homenagem pra ele hoje.

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1: Life is Going On, sucesso de Oliver Tree aqui na 99, gente, realmente, só relembrando a vocês, tá? Oliver Tree, de 32 anos, ele infelizmente faleceu ontem, né? Aqui no Brasil, ele não é brasileiro, tá? Mas ele estava numa turnê mundial, né? E ele fez um show no início de junho, agora, né? Em São Paulo. Infelizmente, estava lá no Rio de Janeiro e dois helicópteros, né? Um dele e um outro aí, colidiram e 6 pessoas vieram a falecer, tá bom? Então, foi confirmada mesmo a morte dele ontem. Que pena, né, gente? Muito novo. Ele fazia um grande sucesso e, pelo menos, vai deixar as músicas, né? Que são um grande estouro. Beleza, galera? São 7h28. Bom, hoje eu já estou aqui nos meus trajes para o chute da Copa, tá? Logo mais tá chegando por aí, então, ó, meus amigos, vocês já sabem como é que é, né? Prestem aí atenção na nossa escalação, porque hoje nós também estaremos em todos aí, né, todas as lojas do comércio, para que vocês possam ter o seu chute ao gol, né? E aproveitar, então fiquem bem espertos, beleza? Vamos ouvir qual é a escalação, hein, turma?
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3: Alô, mulherada linda. Chegamos com o nosso Toque de Mulher. A sua companhia perfeita para um momento de inspiração e autocuidado. Eu sou Andressa Pires e tô aqui super animada para a gente bater um papo leve, cheio de dicas especiais. Sabe, a vida é cheia de mudanças e recomeçar não é fracasso, viu? Mudar hábitos, trilhar novos caminhos, ou até redesenhar um sonho é uma oportunidade de crescimento. Toda mulher merece se reinventar e encontrar a felicidade plena. Que tal começar o dia com mais calma? A rotina é corrida, mas reservar uns minutinhos para você, só para respirar, faz uma diferença enorme no humor e na produtividade. E claro, cuidar da alimentação é um carinho com o corpo. Frutas, verduras, bastante água, seu bem-estar agradece as escolhas saudáveis. Fica ligadinha, porque ainda tem muito mais Toque de Mulher por aqui. Daqui a pouquinho eu volto com mais dicas pra gente se cuidar ainda mais. Não sai daí!
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15: De volta com Manhã de Sucesso para vocês na 99, são 7 horas e 38, é quase 40, viu? Por aqui nós vamos começando com o favorito, que é o nosso horóscopo. E o primeiro signo do dia é o signo de Áries. Arianos fazem aniversário do dia 21/3 a 20/4, tá? Pode entrar na semana vencendo. A sua criatividade, charme e espontaneidade estão on e devem abrir as portas sem muito esforço. A sorte promete pintar a partir de um encontro casual ou ao topar algo diferente. A lua em câncer promete aflorar o seu sentimentalismo. E aí você pode bater a vontade de ficar no seu cantinho, rever os seus queridos, enfim. A quadratura com Netuno à tarde tende a trazer maus entendidos e até um furdunço no dia de hoje. E no amor você tende a ficar mais carente de atenção, mas com um poder de conquista absurdo. O resultado, conversas, paqueras e dates animados prometem agitar o seu coração. E à noite pode rolar aquela química de repente. A cor do dia para você de Áries hoje é rosa, tá? Agora eu falo aqui com taurinos que fazem aniversário do dia 21/4 a 20/5. Vamos lá, o seu lado sociável e sensível vem à tona hoje, favorecendo contatos, negociações e conversas. Mas a confusão mental não está descartada também, não. Então bora conferir mensagens, e-mails ou áudios antes de enviar, tá bom? Novidades tendem a movimentar o setor da bonfunfa. E vale confiar mais na sua criatividade e lábia engenhosa, viu? Afinal, você pode conseguir um bom acordo, inclusive ligar a família ao lar ou à venda de bens materiais. E a lua em câncer ativa o seu lado afetuoso e emotivo, seja ao se expressar, trocar as mensagens ou nos pequenos gestos. E o resultado é um papo carinhoso que pode virar muito amigo, tá bom? A cor do dia para vocês de touro hoje é verde. E agora eu finalizo aqui com os geminianos, que fazem aniversário do dia 21/5 a 20/6. Bom, com a lua na casa da fortuna, tudo indica que você vai pensar mais no seu conforto material e na sua segurança financeira. Porém, a quadratura com Netuno à tarde pode fazer um rolê virar mais um boleto e bagunçar as contas. Seu papo afiado, magnetismo e cheio de aliás, deixa eu retornar para vocês porque a palavra é outra. É magnético e cheio de carisma, tende a promover encontros divertidos e novas conexões. Pode rolar zap de uma amizade sumida, enfim, muitas novidades. E só tem que baixar as expectativas, né, para não se decepcionar. A cor do dia para vocês de Gêmeos é preto. E agora, este foi o nosso horóscopo. Daqui a pouquinho tem mais.
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15: Manhã de sucesso pra vocês aqui na 99. Vamos que vamos. Ouvindo a nossa programação aqui da 99, você pode mandar sua mensagem no 998330610. Gente, segundona brabíssima, tá? São 7h43 agora. Minha amiga Rose, lá na Cores Paulo, tá ouvindo a 99. Rose, bom dia pra você. Deus abençoe você e o seu dia também, tá bom? A gente vai por aqui seguindo com a 99, porque ainda tem muita coisa boa por aqui, tá bom? Diversas dicas comerciais daquelas que vocês adoram, tá? 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E nós vamos que vamos, tá? São 7h45, quem mais tá aqui com a gente também? 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
15: 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Vamos que vamos? São 7h47 na 99, todo mundo ligadinho por aqui, vem que vem com a gente nosso WhatsApp liberado e você pode aproveitar mais uma manhã gostosa com a gente aqui na 99. Vamos de sucesso, tá chegando pra vocês Post Malone com Sua Lei, com Sunflower. Bom dia!

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8: 7:54 aqui na 99, 7:54, bom dia. Vamos dando sequência por aqui. a mais um bloco do horóscopo, galera. Vamos lá? Vamos falar agora com cancerianos, turma aí que faz aniversário do dia 21/6 a 21/7, beleza? A lua no seu signo ativa a sua capacidade de pegar as coisas no ar e perceber o que pode ficar em alta. Mas, embora sua intuição ajude, melhor não tirar conclusões precipitadas e evitar ilusões profissionais, tá bom, amigos? A vontade de cuidar do que é seu e melhorar de vida vem que vem com tudo. E se depender dos astros, você terá boas ideias, soluções criativas para pagar os boletos e até uma oportunidade para ganhar um extra. No amor, o caminho de desejo vem com tudo também. E o que, né, vai chocar zero pessoas. Um crush pode pintar e derreter seu coração mais rápido do que sorvete no sol. Já o seu love, né, já você e o seu love, tendem a viver momentos de maior proximidade. E a cor do dia para vocês do signo de câncer hoje é branco. E agora a gente fala aqui com o pessoal do signo de leão. Leoninos, atenção, hein? A galera faz aniversário do dia 22/7 e 22/8. Seu carisma e brilho vem no modo turbo. Além de atrair as pessoas com facilidade, você pode virar o centro das atenções naturalmente. Rolês animados, novos amigos e convites inesperados estão no radar do dia. O dia pede menos estímulos e mais descanso físico, mental e emocional, ainda mais no período da tarde. A boa notícia é que momentos agradáveis tendem a rolar à noite e ajudam a renovar o seu astral. A cor do dia para vocês do signo de leão é laranja e este foi o nosso bloco do horóscopo. Daqui a pouquinho tem mais.
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8: Manhã de sucessos aqui na 99, galera. Bom dia, vamos então dando sequência à nossa programação aqui. Vocês estão ouvindo? Bom, é isso, né, galera? Tem mais sucesso pra vocês chegando daqui a pouquinho, tá bom? 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Tá joia? Vamos que vamos. 7h58. Vamos dando sequência na nossa programação. Você que ainda não mandou a sua mensagem aí, ó, cadê? 998-330610 é o número do nosso zap por aqui. Tô aguardando você.
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8: Bom, manhã de sucesso pra vocês na 99, galera. E claro que, como sempre, Tem sucesso pra vocês. Mas antes, a gente vai mandando a mensagem aqui. Vai, aliás, vai lendo as mensagens, respondendo o comentário de vocês aqui na, no nosso WhatsApp, mandando um bom dia, né? Um alô especial pra dona Juliana, que tá ouvindo a 99. Quem mais tá ouvindo por aqui? Tem a dona Karine. Oi, Karine, bom dia! Um beijão pra você também, ligadinha aqui com a gente, ouvindo a Paranaparema. E ela pediu sucesso internacional. Claro, meu bem, já já vai tocar, hein? 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Quem mais também sempre com a gente ligadinho por aqui, não perde um dia, sabe quem que é? O pessoal também lá no 92, sempre ligadinhos com a 99, e um alô especial para todas as turmas por aí. Bom, então vamos lá mais uma vez. Quem mais mandando bom dia? Aqui na 99, claro, são os nossos amicíssimos. Por aqui a gente segue, tá bom? Logo, logo tem mais na programação da 99. E música pra vocês, né? Que tem que ter sucesso, de Jovem Dionísio. 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
11: Sato, me sentindo melhor, sabe? Nossa, acho que tipo, hoje é o primeiro dia assim que tô plena, assim. E eu tô muito feliz com isso, muito mesmo.
12: Hoje eu assisti outro filme do Netflix, tô mantendo esse compromisso, né, de assistir um por dia.
11: Eu pensei no você.
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13: eu sei o que você vai dizer quando a foto aparecer.

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2: 8 horas e 4 minutos, bom dia.
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1: De volta com manhã de sucesso para vocês na 99, são 8 horas e 11 minutos. E agora nós vamos a mais um bloco do nosso horóscopo. Agora chegou o momento de falar aí com o pessoal do signo, gente, do signo de Libra. Librianos fazem aniversário do dia 23 do 10 a 21 do 11. Então bora lá, né, galera? Ó, sua criatividade e capacidade de impressionar tendem a crescer. Porém, você tem que redobrar a atenção, pois há risco de distrações ou de enganos. Depois pode pintar uma oportunidade inesperada e muito boa. O dia pede atenção ao descanso físico e mental, pois estresses, preocupações e excessos de adrenalina podem refletir em uma dor de cabeça, enxaqueca ou tensão. Evite extrapolar os limites, sobretudo à tarde. A lua em câncer aumenta a necessidade de conexão emocional, enquanto Urano na casa 8 atiça o desejo de inovar na intimidade. Pode rolar faíscas e muito mais que vocês já sabem, né? A cor do dia para você de escorpião é salmão, tá bom? E agora a gente finaliza aqui com os sagitarianos, a galera que, assim como eu, faz aniversário do dia 22 do 11 ao dia 21 do 12. Sua inspiração e fé no próprio faro podem aumentar o din-din no seu bolso. Mas antes de colocar uma ideia em ação e investir em algo que parece certo, faça as contas. Afinal, o risco de ilusões vem forte também. Conversas estimulantes, contatos inesperados e parcerias criativas podem movimentar a sua vida profissional. E também há boas chances de conquistar aliados importantíssimos ou até uma oportunidade ligada à internet ou à inteligência artificial. E no amor, uma química espontânea e instantânea pode te levar a romance bem diferenciado. Mas vá com calma, cautela e expectativas mais baixas para não levar gato por lebre, tá bom, Sagita? E para você que já tem o Love, tem tudo para inovar e renovar o Clima 2. A cor do dia para nós de Sagitário é cinza, beleza?
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1: Manhã de sucesso para vocês na 99, são 8 horas e 13 minutos. 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E nós vamos seguindo, viu? A gente vai seguindo sim aqui na 99. Eu já estou ansiosa, né, pro meu almoço de hoje. Já tô até com fome, né? Vocês imaginam. Então assim, vamos seguindo que já já tem muito mais pra vocês aqui também, tá bom? Quem chegou com a gente aqui foi o Elso Kitiz. Alô, Elso! Bom dia pra você, obrigada aí pelo carinho sempre ligadão com a gente aqui na 99. Quem mais? Minha xará, Débora Fernandes. Segunda-feira, sua linda. Será que é linda, Débora? Eu não sei não, hein? Tenho minhas dúvidas quanto à segunda-feira, viu? Bom dia pra você, uma ótima semana cheia de atendimentos, né? O Samir também ali da Casa Michel, ligadíssimo na 99.
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1: Quem mais aqui com a gente, mandando mensagem, mandando bom dia. Vamos ver também. Tem a dona Benê, a Benê Bianchini. Bom dia pra você, Benê. Um beijo, querida. Sempre ligadinha aqui na 99, como todas as manhãs. E ó, tem sucesso chegando pra vocês também, é claro. Tem muita música boa por aqui. E não pode faltar o nosso divo do pop, né? Tem Lua Santana com a música Quarto. E essa é só pra quem é apaixonado, hein?

0: Santa.
1: Luan Santana, 8:19 na 99.
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5: Oi, minhas queridas. Que delícia ter vocês aqui. Comigo, Andressa Pires, no Toque de Mulher. A gente tá de volta com mais uma daquelas conversas que fazem a diferença no nosso dia a dia, né? Afinal, o programa é feito pra gente. E falando em fazer a diferença, eu quero falar de algo que parece simples, mas que muda tudo. Organização. Muita gente pensa que ter uma rotina organizada é viver presa a horários, mas não é bem assim, viu? É mais sobre facilitar a sua vida. Tipo fazer umas listas simples de prioridades, sabe? Isso ajuda a gente a evitar esquecimentos e aquela sensação chata de que estamos sobrecarregadas. Quando a nossa mente está organizada, sobra muito mais tempo pra gente aproveitar aqueles momentos importantes, para cuidar da gente, para relaxar. Pensa nisso com carinho. Fica por aí, que na próxima parte do Toque de Mulher, eu já volto com mais dicas e muita energia boa pra gente juntas. Não sai daí.
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5: De volta com Manhã de Sucesso para vocês aqui na 99, são 8 horas e 24 minutos. E agora nós vamos ao nosso último bloco do horóscopo. Eu começo falando com capricornianos, pessoal do signo de Capricórnio que fazem aniversário do dia 22/12 ao dia 20/1. Vamos lá então. Segundou com mais sensibilidade na hora de lidar com as pessoas, mas algumas complicações não estão descartadas à tarde. A boa notícia chega depois. Você pode encontrar saídas inteligentes em situações complexas. O dia impulsiona mudanças e ganhos extras inesperados. Oxalá!

0: da tarde. Lua e Netuno em tensão alertam para o risco de desentendimentos, então pense bem antes de falar e revise antes de enviar mensagens. A cor do dia para você de aquário é amarelo. E agora eu finalizo aqui com peixes, o pessoal que faz aniversário do dia 20 do 2 ou dia 20 do 3. A lua na quinta casa traz sorte, intuição e inclusive em jogos e pequenas apostas. Mas a quadratura com Netuno à tarde pede muita cautela com mimos por emoção e promessas mágicas de lucro rápido. Você conta com muita energia para se cuidar e mudar os hábitos em casa e promete trazer bons resultados. Mas ó, costas, lombar e região do tórax pedem menos peso emocional e mais postura. E a cor do dia para você aí do signo de peixes é violeta. Este foi o nosso horóscopo, amanhã tem mais.
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0: Bom, vamos dando sequência aqui à nossa programação. São 8 horas e 26. A 99, tem várias mensagens por aqui. Já, já eu mando um alô especial pra vocês. Espera aí. Bom, vamos dando a sequência e falar pra vocês, gente. São 8h27, como eu sempre falo pra vocês, né? Tá ligadinho aqui comigo, ainda não mandou sua mensagem, é no 998330610, tá? Quem tá mandando bom dia é o Claudemir lá na Cartec. Alô, Claudemir, bom dia! Valeu aí pelo carinho comigo também. Quem está aqui é o Paulo da Silva. Alô, Paulo, bom dia! Tudo bem com você? Tem também a Dona Margarida. Bom dia, Dona Margarida. Um beijo pra você. Quem mais? A Evanusa. Oi, Evanusa. Um beijão pra você também. Obrigada. Um dia abençoado pra você também. Pra nós, né, querida? Valeu pelo carinho. Meu amigo José Luciano Bertini também ligadíssimo aqui na 99. Pode deixar que já já vai tocar também, tá bom? Bom, e agora tem mais música, né? São 8h27, vamos que vamos. Tem Matheus Fernandes e Dilcinho com Baby Me Atende.
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5: Já estamos de volta com mais músicas para você. 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
10: Manhã de sucesso pra vocês aqui na 99, galera. Bom dia! Vamos dando sequência à nossa programação. São 8 horas e 37 minutos. E aqui comigo você confere as principais notícias dessa segunda-feira. Segundia, né? É a segunda-feira e seu jornal favorito acaba de chegar à sua caixa de entrada. Então vem com a gente, tá bom? Bom, nós vamos ler as notícias aqui através do The News, né? E, bom, vamos começar falando um pouco sobre mundo. É o certo, não é? Bom, então bora lá, tá? Bom, Trump anuncia fim do bloqueio naval em meio a aniversário e UFC. Belezinha? Navios do mundo, liguem seus motores, deixem o petróleo fluir. Foi assim que no fim da tarde de ontem, o presidente Donald Trump confirmou oficialmente a conclusão de um histórico acordo de paz com o Irã. O desfecho de uma reviravolta diplomática. Mas nós vamos relembrar desde o início para vocês. Bom, tudo começou no domingo de manhã com a notícia que Israel bombardeou Beirute, capital do Líbano, em resposta a 3 drones que o Hezbollah, né, havia jogado ao norte do país. O ataque não agradou o Irã, que através de seu negociador-chefe foi às redes sociais dizer que o jogo americano de policial bom e policial mal tinha acabado, tá? Até aí, para Donald Trump, não tinha clima de comemoração. O presidente, que estava prestes a celebrar seu aniversário com o UFC na Casa Branca e um acordo de paz embaixo do braço, encontrava seus planos indo de mal a pior. Então, ele cobrou Israel publicamente, afirmando que o ataque não deveria ter acontecido e que a resposta de Netanyahu foi desproporcional para algo que ninguém ficou ferido ou morto. Mas, salvo o climão, né? As negociações sobreviveram e a conclusão do acordo foi anunciada em primeira mão pelo premier do Paquistão e depois confirmada pelo presidente dos Estados Unidos. Belezinha? Enquanto isso, no jardim da Casa Branca... Gente, vocês têm noção disso? Com o check no seu to-do do campo político, Trump foi comemorar os seus 80 anos no UFC Freedom 250. O presidente estava cercado de líderes do gabinete, parlamentares republicanos e 4 mil espectadores que foram até o gramado da Casa Branca. A estrutura temporária, que inclui uma arena coberta apelidada de The Claw, demorou mais de 60 milhões de dólares em demandou, né? Mais de 60 milhões em investimentos e mobilizou 7 agências do governo. O lutador brasileiro Poatan foi um dos principais no ringue e foi tudo certo, né, galera?
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10: Ó, quem mais aqui com a gente agora já sabe que tem o nosso bloco aqui da previsão do tempo. Então vem acompanhar comigo também, tá bom? Pra hoje nós temos máxima de 20 graus, a mínima de 17 e a previsão é de sol com algumas nuvens passageiras. E uma chuva escadinha, né? De 6 milímetros aí prevista pra hoje. Já tá chovendo, beleza? Que mais também? Máxima de 21 graus e mínima de 15 pra amanhã, terça-feira, dia 16. E a previsão é de sol com muitas nuvens durante o dia. Pra quarta-feira, dia 17, máxima de 20 graus e mínima de 13. E a previsão é de sol e muitas nuvens, tá? Previsão aqui já dada pra vocês. Vamos dando aqui a nossa sequência na nossa programação. Calma lá. Bom, agora a gente vai para um rapidíssimo intervalo, mas logo logo eu tô voltando, então aguenta aí. Bom, ou no mais, né, vamos atendendo ao pedido aqui do meu amigo Luciano Bertini. Without you, Mariah Carey aqui na 99, bom dia.

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13: De volta com Manhã de Sucesso pra vocês, na 99, galera, são 8 horas e 49 minutinhos. E por aqui chegamos quase ao fim já de mais uma programação na 99, de mais um Manhã de Sucesso pra você aí que tá ouvindo e curtindo a melhor manhã e o melhor som aqui no seu rádio, tá bom, gente? Bom, já agradecendo a todos vocês, ouvintes, que participaram aqui comigo. Se eu não toquei a sua música, se eu não falei com você, me perdoa, tá bom? Às vezes são tantas pessoas que eu não consigo, né, falar com todos. E abrir um rápido espaço aqui no finalzinho do Manhã de Sucesso, gente, queria falar pra vocês que vocês viram um caso, né, de uma moça que foi saltar numa ponte lá em Limeira, né, acho que era Hope Jump, né, o lugar onde ela foi saltar. E, infelizmente, ela foi sem a corda, ou seja, ela acabou falecendo, né. Enfim, os instrutores foram presos, né, estão presos, porque ali é um caso totalmente, assim, de zero noção, coitada, a moça faleceu. E eu queria só falar pra vocês tomarem cuidado, viu? Esses esportes radicais são radicais justamente por isso, né? Então tem que tomar cuidado mesmo. Mas no fim, né? Já vou finalizando aqui com vocês. Logo na sequência tem Estação 99, tem muito mais música, tem tudo de incrível pra você. Então é só continuar ligadinho aqui comigo e com todos os nossos outros locutores na programação da 99, tá bom, gente? Fiquem com Deus. Fiquem com Deus e aproveitem aqui a nossa programação. Amanhã, a partir das 7 horas da manhã, eu também já estarei de volta com vocês. Então, fiquem ligadinhos por aqui. E ó, daqui a pouco também tem pra você chute da Copa, hein? Prestem aí atenção, porque nós vamos estar em todos os comércios da cidade fazendo aquele barulho gostoso. E pode ser a sua chance de classificar e ir pra final ganhar quinhentão, tá bom? Tanto para homens quanto para mulheres. Então vem com a gente, tá bom? São 8 horas e 51. Nós estamos aqui com o horário um pouquinho apertado, então eu já me despeço. Fiquem com Deus, tchau, tchau. E até logo mais, galera.

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7: A segunda-feira chegou, mais uma semana se inicia. Bom dia, ouvintes, bom dia, Cris Silveira. Vamos começar a semana com uma mensagem confortante.
8: Às vezes acontecem coisas na vida da gente que machucam. E é através delas que aprendemos a viver. Por isso, quando algo ou alguém te deixar para baixo, faça como o sol. Apenas espere o dia seguinte para brilhar mais uma vez. Entregue esse problema nas mãos de Deus. Ele é a solução para tudo na sua vida. Acredite e vá em frente.
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0: 9 da manhã, 5, bom dia, bom dia, bom dia. Casa Worship, Juliane Souza. Eixoá. Nove e cinco, na mensagem de hoje, na mensagem do dia, essa belíssima canção, essa belíssima voz de Juliane Souza, da Casa Worship, Eixoá. 96.99.fm, claro, ó, importante sempre é ter você.
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0: 9 da manhã, 15 minutos, bom dia, melhor voz de todos os tempos, Whitney Houston, aqui no Estação 99, Run to You. No momento de muita intimidade com Deus, Whitney Houston gravou essa canção. Ela que começou a carreira cantando em coral na Igreja Batista, é um coral evangélico. E aí naquele momento, já mais perto ali do fim, pouco antes da sua morte, algum tempo antes, Whitney Houston gravou essa grande canção, o nome do disco, Run to You. Nove quinze, Run to You, corro pra você, ou correr pra você. 9 da manhã, 16, não perca a hora, belíssima canção, nesta manhã de segundona hoje, hein, turma? Hoje 15, já meio de mês, metade do mês do meio do ano, 15 de junho de 2026. Onde quer que você esteja, obrigado pela companhia, pela audiência, meu senhor, minha senhora, seja muito bem-vindo, seja muito bem-vinda. A manhã mais gostosa do seu rádio, a maior audiência do seu rádio, comigo, Cris Silveira. Bom demais, hein? Que Deus abençoe grandemente a sua manhã, o seu dia, que você sempre possa correr para Jesus, correr para Deus. 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Alô, Hélio, alô, Kelvin, alô, Ana, bom dia, bom dia. Nove e dezoito, não perca a hora, esta é a sua 99, Bando FM, claro, importante sempre ter você. Bom dia, bom dia.
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3: Olá, minhas queridas. Que alegria imensa estar de volta aqui no Toque de Mulher. A Andressa Pires está com vocês e já chega com aquela dica que faz a diferença no nosso dia a dia. Sabe, com a vida tão corrida, a gente esquece de respirar. Que tal reservar uns minutinhos para você? Um tempinho de silêncio, longe do celular e das preocupações, ajuda a organizar a mente e traz uma clareza que revigora. E se você começar o dia com mais calma, sem aquela pressa, pode ter certeza que a ansiedade diminui e o humor melhora ao longo do dia. Dá uma diferença danada. E para fechar com chave de ouro, sabia que se organizar um pouquinho antes de dormir, tipo separar a roupa para o dia seguinte ou arrumar a bolsa, ajuda a relaxar? Isso faz a gente dormir melhor e acordar com muito mais pique. Pequenas atitudes que mudam tudo. E ó, não sai daí não, que já já eu volto com mais dicas pra gente.
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0: 9:27. O britânico Ed Sheeran aqui no Estação 99 Perfect. 9:27, não perca a hora certa, o relojão aí. Bom dia, bom dia. Nosso WhatsApp liberadaço para você a partir de agora, 998330610. O teu nome, de onde você está ouvindo a 99, manda aí um Cris, eu quero. Começando muito bem a semana, começando muito bem a segunda-feira. Almoçando bem, porque hoje tem prêmios para você. Lá do meu amigo Wellington, lá do meu amigo Toninho. Ei, gente boa demais, Wellington, Toninho. 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Você vai faturar aqui no programa um almoço para duas pessoas. 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O teu nome? De onde você tá ouvindo a gente? Manda um Cris, eu quero, e boa sorte para você. Quem sabe não vai. Você não vai hoje almoçar aquela marmitex deliciosa, maravilhosa, caprichada, com todo carinho lá do Toninho, lá do Wellington e todo mundo lá. 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Quem participou comigo foi a minha amiga Esther. A Esther tá ouvindo a gente todas as manhãs aqui na Vila Bergamo. Ela pediu Ed Sheeran, Perfect. Curtiu comigo aqui na Paranapanema FM. 9:28, com a gente todas as manhãs, a Eletroservice. 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

0: 9h40, bom dia, bom dia, bom dia. Oi, Viviane, tudo bem? Um ótimo dia para você, obrigado pelo carinho da audiência, da sintonia, hein, Viviane? Aba, The Winner Takes It All. Viviane está curtindo a gente, falou que é fã da música, é fã da banda Aba, mas principalmente da belíssima canção, The Winner Takes It All. 9h41, não perca a hora certa, o relojão, hein? Não mandou mensagem pra cá, tá esperando o guerra. 998-330610. 998-330610. Manda aí teu nome, de onde você tá ouvindo a gente. Manda um Cris, eu quero. 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Hoje tem o que lá, Cris Silveira? 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Manda um Cris, eu quero e tá valendo, hein? 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
0: 9h45, bom dia, bom dia.
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0: 9 da manhã, 58. Bom dia, Billie Jean. O fenômeno. Nunca houve, nunca haverá ninguém como Michael Jackson. 9h58, Billie Jean. Bom dia, Joyce. Estão vindo a gente na Vila Cantizani. Ela falou, Cris Silveira, hoje estou com preguiça de fazer almoço. Quero almoçar lá. As marmitas do Toninho Salgados e Restaurante. Boa sorte, viu, Joyce? São duas, hein? São duas. 998330610, manda aí, Cris, eu quero. Quem sabe você não fatura o almoço. Faça como a Joyce, manda um alô aí, ó. Coloca aí o seu nome. Nome completo, tá bom? De onde tá ouvindo a gente. E o almoço de hoje é por nossa conta, por conta do Toninho Salgados e Restaurante. 998330610. Cris, eu quero, ó. Nove e 59, não perca a hora certa, o relojão, hein? 998330610, Cris, eu quero. Manda aí tua mensagem, participe. Aproveita e fala. Qual rádio você ouve, hein?
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0: 10 da manhã, 9. Marisa Monte, beija eu. Quem pediu esta foi a Ângela. Oi, Ângela, beija eu. Marisa Monte, tá curtindo, hein? Tá participando do sorteio. Boa sorte, Florença, com a gente. 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Vamos para onde, produção? Vamos para o chute da Copa. Tá chegando o chute da Copa da 99. O time campeão do chute da Copa. JB Ribeiro, Débora Aureliano, a equipe de produção do Adriano Dias, toda a equipe lá no chute da Copa, Casa de Carne Silva.
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3: Fala, galera! Tá começando mais um Chute da Copa 2026. Estamos na Casa de Carne Silva. É, Mário Augusto, Dona Lourdes, Fernandes, Mael, tá o Samuel, tá a Denise, tá o Danilo, tá o meu amigo aqui, garotinho, o Júnior, Juninho, alô, Juninho, tamo por aqui. Esse é o nosso time, essa é a nossa seleção, e o chute da Copa tá de volta nessa semana, valendo R$500 pra quem se classificar pra grande final, lá no dia 19 de julho. E hoje os atletas escalados, é a Denise na ponta esquerda, Samuel na direita, Ismael no ataque, e todo mundo na zaga, zagueiro, então tá bom, vai pra zaga, o Ismael vai pra zaga, um da ponta direita pro ataque, a Denise meio que mudou tudo a escalação, esse Ancelotti, eu falar pra você, mudou tudo, depois do 1-1, hein, Samuel, depois daquilo, você sofreu?
4: Ah, sofreu um pouco,
3: pelo amor, né? você achou que assim, 1-1, fácil, tava esperando?
4: Eu acertei o resultado, falei pra eles aqui,
3: que resultado esperado.
4: É, esperado,
3: e agora contra o Haiti, sexta-feira?
4: Ah, não, a gente tem que ganhar, né?
3: 3-4-0, você é igual a Alemanha, 3-1 no Curaçao. Ai, Curaçao!
4: É,
3: então vamos lá, valendo! Árbitra hoje é da Espanha, ela tá por aqui com o seu apito. Árbitra espanhola, o Samuel preparado, árbitro apitou, bateu Samuel na trave! Samuel, você tem mais duas chances e você tem que marcar. Você tem que marcar se você sonha com a grande final. Partiu Samuel, árbitro apita, Samuel, pé direito na bola, bateu pra fora! Tá fora! Faz o de honra então, Samuel. Apitou o árbitro, bateu o Samuel na trave. Eu falo que o negócio não é fácil. Aí, Denise, pega a bola, gente. A bola foi lá debaixo do carro. A bola foi pra debaixo. Volta pro campo. Volta, o Gandula já pegou. Ismael na bola. Árbitro apita. O árbitro apita. Ismael bateu. Bateu pra fora. Ismael de novo. O árbitro já prepara. Se posiciona, Ismael. Apitou o juiz na trave. O negócio não é fácil. Vocês acham que é fácil? Não é fácil, não. Ismael bateu pra fora. Rapaz do céu, ninguém vai marcar. O que é isso? Tá acontecendo? O senhor tá vendo? O senhor tá vendo como é que os caras são pernas de pau?
4: Tudo ruim de bola.
3: Tudo ruim de bola. Denise Lopes, apito o árbitro, bateu Denise, bateu bem, não, foi bem, não, o melhor chute até agora, hein, foi o melhor chute até agora, os caras estão mandando o narrador calar a boca ali, ó, vamos lá, Denise, vai Denise, na trave, Denise do céu, torci por você, Denise. Vai, vai o de honra, faz o de honra, Denise. Vai, Denise, bateu na trave! Os melhores chutes por dela, hein? Denise, não, você viu, Samuel? Chutou melhor que muitos aí, né?
4: Foi bem.
3: Ó, Denise, valendo R$500, seja pro homem na final ou pra mulher na final. São R$1.000 em prêmio chute da Copa, tá bom? E quarta-feira estamos de volta aqui mais uma vez pro chute da Copa. 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
3: Valeu, Fernandinho, pintando do outro lado. É, Fernandinho! Vamos que vamos! Chute da Copa 2026! É Casa de Carne Silva! Garanta o seu já também! Segue aí, programação Copa do Mundo 2026! O importante é ter você!
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0: Muito bem, 10h15 agora no Beiro, que hora certa, relojão, bom dia.
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Essa manhã, 25. Oi, Maria Antônia. Tá ouvindo a gente aqui na Francisco Alves de Almeida, meus amigos e amigas da Várzea, Nova América. Ali a região do Sesc, o pessoal da Vila São Pedro, Vila Bérgamo, Sombras do Paraíso, bairros vizinhos, Maria Antônia. Ótimo dia para você também, minha amiga. Bom dia, obrigado pela audiência, pela companhia de todas as manhãs. E Gil tá ouvindo pra matar a saudade esta, hein? Eita, época do Leandro e Leonardo ainda. Doce mistério. 10h25, Percana, não acerta o relógio aí, turma, com a gente. 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

0: Essa manhã, 39, bom dia, Vitor e Léo, os irmãos Vitor e Léo, aqui no Estação 99.
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0: E pediu esta minha amiga Adriana, oi Adriana Rosa. Bom dia, pediu Vitor e Léo, Linha do Tempo, oferecendo para todo mundo que trabalha lá com ela... Na cozinha do restaurante, a Marcelina, a Maria, o Wagner, o Matheus, o Júlio. Alô, todo mundo aí. Alô, Marcelina. Alô, Maria. Alô, Wagner. Alô, Matheus. Alô, Júlio. Oi, Adriana Rosa. Bom dia. Tá ouvindo, hein? Vitor e Léo. Linha do Tempo. 10h40, perca hora, não acerta o relojão. 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
0: 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Dessa manhã, 42, Autoescola São Cristóvão, minha amiga Camila. 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Minha amiga Camila, bom dia.

0: aqui.
1: 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Bom dia a todo mundo aí.
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10 da manhã, 53 agora, Wanders. Moça. Quem pediu um sucesso do Vando, nosso amigo de todas as manhãs, ele, alô José Luciano. Bom dia pro José Luciano, a família toda, um ótimo dia pra vocês, hein? José Luciano mandando um alô bem especial, com muito carinho, lá pra esposa Maria. Alô Maria, Maria, bom dia, bom dia. Alô José Luciano, casal maravilhoso, bom dia pra vocês, hein? Obrigado pela audiência, ele sempre pediu, curtiu, tá curtindo o Vando, aqui no Estação 99.

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1: 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Onze da manhã, percalha não, acerta o relajão. Bom dia.
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0: 10 da manhã, 8, bom dia, 10 horas, 8 minutos, 99.fm. O importante é ter você. 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Excelência em diagnóstico por imagem ao seu alcance. 11:12, chute da Copa chegando novamente aqui no Estação 99. Vamos lá pro chute, ó, localizar a galera aqui do chute da Copa chegando lá na Droga Central.
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2: Brasil!
3: Chute da Copa 2026! Droga Centro é o estádio hoje. Paulinho, Ilze e ela, a Grazi, que tá comigo pra chutar aqui no Chute da Copa, junto com a Débora, também nossa árbitra da Espanha. Valendo R$500 pra quem for pra final, a grande final, na final da Copa do Mundo de 2026. R$500 seja para mulher e R$500 para o homem da coberta por aqui. O homem do ovo também tá por aqui. E tá todo mundo por aqui. O Paulinho já tá ali sorridente, torcendo para a Ilze. Ela foi escalada, ela foi naturalizada brasileira para estar fazendo esse chute da Copa hoje. O Ilze, a árbitra tá ali mexendo no seu celular, falando com o VAR. Não sabe se tá valendo ou não. Lá vai. Estamos esperando o estádio inteiro de pé, apontando. E nada do árbitro apitar. E o narrador já tá aqui, ansioso. Apitou. Vai. Ilze, sorriu, bateu pra fora! Valeu, dois chutes pra você, tem que fazer! Ilze, é Ilze, é Ilze, vai Ilze, Ilze, vai lá! Chutou, apitou, sorriu, bateu pro gol!
2: Brasil!
3: naturalizada na final. Se fizer na final, naturalizada portuguesa, brasileira, bateu pro gol!
2: Brasil!
3: Tá na grande final da Droga Centro. A Grazi agora se prepara. Grazi, vai Grazi. Seleção Brasileira, Droga Centro, a farmácia da Paula no Carlinhos. Bateu Grazi pro gol!
2: Brasil!
3: Grazi de novo, se fizer tá na final junto com a Ilse. Bateu Grazi, sorriu, bateu, pra fora! Grazi, tô torcendo por você, Grazi. Faz o gol, Grazi. Faz o gol, Grazi. Último chute, última chance. Bateu pro gol!
2: Brasil!
3: Tá na final! Você viu, Dago? E a final promete, hein? Dagoberto já falou que vai ter até amistoso antes dos chutes da Copa lá. Vamos lá, Paulinho. Vai, Paulinho. Tem que ir, Paulinho. Paulinho, ele que veio pra matar. É gol!
2: Brasil!
3: Paulinho, o capitão do time, vai chutar. Bateu pro gol!
2: Brasil!
3: É, o Paulinho tava treinando lá no fundo, lá, né? Tava no vestiário treinando. É.
4: Agora pra essa reta final da Copa.
3: Tá recuperado?
4: Tô recuperado.
3: A lesão da panturrilha já melhorou?
4: Paulo fez todos os processos aqui, tô liberado, Ancelotti. Então chama eu.
3: Chama, vamos que vamos. Paulinho, se fazer, você vai marcar hat-trick, Paulinho. Bateu pro gol!
2: Brasil!
3: Paulinho, os três classificados do Droga Centro. Paulinho.
4: Não, vou ensinar o Igor Thiago, o pessoal como é que faz gol lá, né? O
3: Casemiro vai jogar agora, você sabe? Não pode.
4: O Casemiro não pode, tem que entrar com o Danilo, né?
3: Tem que entrar com o Danilo.
4: Tem que entrar com o Danilo. O Scala Grazi caiu também. Que
3: é, naturalizada, né? Brasileira, marcou, chegou chegando.
4: Mas não é, é o departamento médico aqui do Droga Centro tá funcionando bem, funciona se recuperou bem, né? Agora pra reta final da Copa do Mundo aí.
3: Uma cansadinha, uma gripinha, tá fazendo teste aí também, né, Paulinho?
4: Tá fazendo teste, é isso
3: se
4: aí.
3: Se tiver cansado, não vai pra campo.
4: Jota, não vai pra campo, viu? Pra Paula, passa na Droga Centro, a gente recupera, depois vai jogar
3: dá
4: de
3: tempo bolo. De jogar ainda as oitavas.
4: Dá tempo, dá tempo. Agradecer vocês, você e a Débora, por essa parceria, por estarem aqui na Droga Centro. Sensacional o trabalho de vocês relacionado à Copa do Mundo, viu? Ah, até tá, uma próxima.
3: Paulinho, tá na final, Paulinho, você viu?
4: Tamo junto, na final eu vou estar lá representando.
3: A final promete, hein? Eu quero todo mundo uniformizado aqui, tá? Na
4: nós,
3: final.
4: Nós
3: a
4: vamos.
3: Gente botou ali várias equipes, vai ser top demais, Paulinho.
4: Legal demais, e com hat-trick, hein?
3: É, você viu? Rapaz do céu, bombou. E vamos que vamos! Abraço, Paulinho! Esse é o chute da Copa 2026, Droga Centro, a farmácia da Paula! Segue aí, chute da Copa 2026, o importante é ter você!
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0: Muito bem, valeu turma aí do Chute da Copa, bom dia, logo mais, tem mais Chute da Copa pra você aqui na 99.fm, hein? 11:17, não perca, hora certa, o relojão, olha, não perca tempo você, meu amigo, minha amiga, meu senhor, minha senhora, você ou algum familiar que tem dificuldade para ir ao consultório odontológico, agora em Piraju tem a Odonto Home Care Piraju. 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

0: 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Bom dia, bom dia.
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0: 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Eu tô, e vocês? 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A galera da 99 tá assim, ó, morrendo de fome aí. 11h25, não perca a hora, vamos pra onde, produção? Vamos lá com ele, vamos com o Herbie Godon, Eduardo, o famoso Herbie Godon. 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
1: Muito bem, valeu meu amigo Eduardo, famoso Herbigodon, alô galera aí, um ótimo dia pra vocês em Super Casa Forte, vem aí uma grande novidade. 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
1: Muito bem, valeu Rômulo, fica com Deus o senhor também. 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E agora, tá chegando ele, Silvio Casa em Casa.
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1: Muito bem, valeu, Silvio. Casa e Casa, hein? A loja da família, e não dá tempo pra mais nada, tá acabando o programa, hein? Coisa de louco, turma! 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Alô, Wellington, alô, Toninho, bom dia, bom dia. Agradecendo também especialmente, é claro, a tua mensagem. Obrigado por todas as mensagens. Para você que não mandou mensagem, valeu pelo carinho, valeu pela audiência também, tá? Manda um alô pro meu amigo Adilson da Van, está na Van. Não lá na van, tá na van, a van, em transportar alunos. Van escolar, lá em Bernardino de Campos. Alô, Adição, bom dia, alô, crianças. Ótimo dia para Bernardino de Campos. Tá acabando o programa. Olha quem tá levando as duas marmitas deliciosas. Mais refrigerante 2 litros lá do Toninho Salgados e Restaurante. É ela, minha amiga Simone, minha ouvinte Simone. Oi, Simone. Parabéns, vamos almoçar por nossa conta hoje, por conta do Toninho Salgados. Wellington, Toninho, Simone Nunes de Oliveira, parabéns, hein, turma? Na sequência, tem Parada Esportiva aqui na 99. E logo mais, Jornal Operação Cidade, 11 horas e 34. Bom dia, tchau.
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7: Olha, nós aqui estamos chegando, é o Parada Esportiva no ar. Vamos falar de esportes aqui para você, na sua rádio Paranapanema. Vem comigo, porque agora nós vamos juntos, em nome de Micauto Peças. 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Em ritmo de Copa do Mundo,
8: Brasil,
7: nós vamos falar da seleção brasileira. Lucas Miranda, o que é que você conta aqui no Parada Esportiva da seleção brasileira? Diga aí, Lucas Miranda, bom dia!
9: Alô, amigos do Parada Esportiva, Adela, passando aqui para falar de seleção brasileira, hein? Uma ótima semana a todos, depois de um sábado em que o torcedor brasileiro não ficou nada contente com a atuação da equipe de Carlo Ancelotti. O Brasil entrou em campo, duelo contra Marrocos, e o jogo não saiu como esperado. O torcedor queria vitória, queria 3 pontos logo na abertura da Copa, para que a festa fosse completa. Mas não foi bem assim. A seleção brasileira não apresentou um bom futebol, acabou gerando críticas, e digamos que assim, né? Críticas num tom ainda mais elevado, por conta dos ocorridos no jogo contra Marrocos. Saiu atrás do placar. Vinícius Júnior, um dos poucos que ali se salvou durante a partida, acabou fazendo um golaço para garantir pelo menos um empate em 1 gol para cada lado. Com este resultado, 1 ponto para o Marrocos, 1 ponto para o Brasil, e a Escócia começa na frente neste grupo. Isso porque, após o encerramento desta partida, tivemos a vitória da Escócia pelo placar de 1-0 contra a seleção do Haiti. O grupo C, que é o grupo na qual está a seleção brasileira, volta a se movimentar na próxima sexta-feira, com Escócia e Marrocos jogando às 19 horas e às 21 horas e 30 minutos com bola rolando para Brasil e Haiti. E o técnico Carlo Ancelotti, tendo a semana para trabalhar, tendo a semana para absorver também várias críticas, até por conta de tudo que vem sendo falado, comentado, e principalmente, né, os questionamentos, se iria resolver ou não, mas por que não tentar com aquele jogador que vive uma boa fase, que é o Hendrick, um jovem atleta. Não é a esperar de que o Hendrick vai ser o salvador da pátria, mas é um jogador que, se for olhar ali, com exceção ao Vinícius Júnior, é um jogador que pode render ao ataque da seleção brasileira, se comparado aos concorrentes. Depois da partida, é claro, até o treinador da seleção brasileira acabou, digamos que assim, fugindo desse questionamento do porquê o Hendrick acabou não entrando no jogo de estreia na partida contra o Marrocos, sendo que o jogador foi importante aí nos últimos jogos com a camisa da seleção brasileira. O time para a partida contra a seleção do Haiti não está definido. Será uma semana de trabalho, uma semana em que o técnico italiano vai precisar resolver algumas situações, principalmente com relação à lateral direita, com relação ao meio campo, e o Casemiro, que não fez uma boa partida, Paquetá e tudo mais, né? O próprio Igor Thiago, que mais uma vez teve a oportunidade ali durante o jogo e não aproveitou. Vamos aguardar para ver o que é que pretende fazer o técnico da seleção brasileira. Fato é que a seleção volta a campo na sexta, às 21h30, contra o Haiti na Filadélfia, precisando demais dos 3 pontos diante da seleção haitiana. Então, vamos aguardar para ver como que vai ser o desenrolar da semana e a preparação da seleção brasileira.
7: 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O Lucas Miranda volta aqui no Parada Esportiva para trazer destaque também das demais seleções na Copa do Mundo. Diga aí, Lucas Miranda.
9: Bom, se o final de semana não foi tão legal assim para a seleção brasileira na estreia da Copa do Mundo, pelo menos acompanhando a seleção brasileira, foi um final de semana divertido, de muitos jogos, hein? De muita bola rolando. No sábado, por exemplo, tivemos partidas acontecendo, além dos jogos do Grupo C, na qual nós falamos daqui a pouco, tivemos no sábado Catar e Suíça empatando em 1-1. Também tivemos no final de semana bola rolando, nós tivemos aí um agito legal com relação à rodada da Copa, com relação aos jogos da Copa do Mundo. Então o final de semana foi cheio e recheado de opções, né? Ontem, domingo, por exemplo, nós tivemos a abertura da madrugada para Austrália 2, Turquia 0. Tivemos ainda Alemanha 7, Curaçao 1, Costa do Marfim e Equador, que fizeram um grande jogo, 1-0 para a Costa do Marfim. Também tivemos uma grande partida entre Holanda e Japão, empate em 2-2. E ainda para fechar a noite do domingo, a goleada da seleção sueca. A Suécia acabou vencendo a Tunísia pelo placar de 5.

0: Espanha e Cabo Verde. Ainda hoje nós teremos bola rolando para Bélgica e Egito, 16 horas. Às 19 horas a bola vai rolar também para Iraque e Noruega. E às 20... hoje também teremos, né? Aliás, Iraque e Noruega não. Iraque e Noruega é amanhã. Hoje nós teremos às 19 horas Arábia Saudita e Uruguai. Arábia Saudita e Uruguai. E hoje, às 10 da noite, a bola vai rolar para fechar os jogos desta segunda-feira. Teremos bola rolando para Irã e Nova Zelândia. Um calendário bastante recheado e farto aí de Copa do Mundo, até porque nós temos aí, né, muitas seleções ainda para entrar em campo. Até quarta-feira nós teremos os jogos da primeira rodada da Copa. Os jogos começaram no grupo A e vão terminar lá no grupo L na próxima quarta-feira. Ainda tem, por exemplo, a Portugal para estrear, tem a Argentina para estrear, tem Inglaterra e Croácia, inclusive, vão se enfrentar na quarta. Então, expectativa de grandes jogos ao longo da semana para a gente continuar falando de Copa do Mundo aqui na Paranapanema. Esse é o meu destaque de hoje, a 99.1 FM.
1: É o ritmo da Copa do Mundo aqui na sua rádio Paranapanema. E não se esquecem, chute da Copa, chamando a atenção da cidade e da região aqui na 99.1 FM. Vamos fazer o seguinte, giro rápido de comerciais e eu volto já já para falar do nosso esporte local e regional. 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
4: Parada esportiva seguindo na parte de número 2. 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O Marcelo Niquima já está prontinho nesta segunda parte para falar da cidade, para falar da região, para falar das Olimpíadas de Águas de Santa Bárbara também. Bom dia, Niquima.
5: Muito bom dia, meu amigo Odelair Ferdin. Começando pelas Olimpíadas de Águas de Santa Bárbara. Piraju disputou no vôlei 3 jogos, né? Vôlei masculino de quadra, 3 jogos, obtendo 1 vitória e 2 derrotas. Foi eliminado na competição, mas fez um papel muito bacana. Nós tivemos também a grata surpresa da equipe do Jiu-Jitsu do Piraju, que conquistou 5 medalhas de ouro, 2 de prata e 2 de bronze. Um grande trabalho aí também do professor Silvinho e esses alunos maravilhosos da cidade de Piraju, e que tem um apoio também aí, né, do comércio de Piraju e também de pessoas vinculadas a esse esporte de lutas marciais dentro do município. Já o tênis de mesa conquistou com 10 atletas, sendo 7 que disputou por Piraju e 3 que disputou por Arandu. Por Arandu, Piraju conquistou 1 medalha através da atleta, né, uma medalha de bronze que defendeu aí o município de Arandu, do técnico Vinícius, do Vinícius Rosas Pagano. A Emanuele Nayara de Oliveira Macedo Gerônimo conquistou a medalha de bronze, e ela que é atleta de Piraju. Já Piraju conquistou uma medalha de ouro com a Ana Júlia Nistar Barros, do tênis de mesa de Piraju. Depois conquistou uma medalha de prata com o Pedro Henrique Leite Boranelli Cassani, conquistou uma medalha de prata. Conquistou uma medalha de prata com a Yasmin Cristina Queirone. Conquistou uma medalha de prata com João Marangoni Júnior. E conquistou uma medalha de prata com a atleta a Maria Rita Petrini de Brito. Tivemos também a Helena Sectomini Sericão, que disputou a Liga Nipo Brasileira e caiu nas quartas de final. Tivemos ainda a participação da Escola Nenho Braga nas Olimpíadas Escolares, conquistando o título do futsal e também o título do vôlei masculino, e passou para a próxima fase, que já acontece durante essa semana, as Olimpíadas Escolares em outros municípios. E também tivemos lá pelos lados de Timburi o Grêmio Futebol Clube, né? O Grêmio Futebol Clube, que conquistou o quadrangular de futebol em Timburi, no estádio Lúcio Martins Esteves, através da supervisão do secretário de esportes, o Gustavo Bittencourt. O Grêmio empatou em 1-1 com o Ibis da Associação e depois venceu nas penalidades máximas por 5-4. Ainda houve também, né, o pessoal aí que disputou vários jogos lá pelos lados de Bernardino de Campos, no Esporte Clube Ferroviário. E também pessoal que disputou a Liga Oeste Paulista de tênis de mesa na cidade de Ourinhos. Então nós tivemos muitos esportes, muita coisa boa, com fartura também conquistando medalhas de ouro lá nas Olimpíadas de Águas de Santa Bárbara. Piraju que fez bonito com os atletas em duas modalidades, e isso deve também fazer com que Piraju fique numa grande posição no tênis de mesa.
4: Muito obrigado, Marcelo Niquimar. 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E agora aqui no Parada Esportiva, contato com o nosso secretário de esportes, o Luciano, para falar da rodada. Olha, sábado não aconteceu, né? A rodada da Copa Estância, mas o Luciano explica. Domingo nós tivemos uma rodada empolgante do Quarentinha Mais. Agora, bom mesmo foram as medalhas conquistadas por Piraju nas Olimpíadas de Águas de Santa Bárbara. Luciano, conta tudo pra gente. Bom dia.
2: Muito bom dia, meu amigo Adelair Ferdin. Bom dia a todos os ouvintes do Parada Esportiva. Realmente, final de semana agitado e vitorioso para a nossa cidade de Piraju. A começar, né, pela Copa Estância, que estava previsto o jogo entre Piraju e Timburi. Timburi teve um contratempo lá, mandou recado que não ia conseguir participar desse jogo, então nós tivemos que cancelar a rodada da Copinha da Estância no sábado, tá? Mas no domingo a bola, o couro comeu no estádio Gilbertão, seu Adelair. Dois grandes jogos, tá? A equipe do Red Bull que precisava da vitória para manter uma chance de classificação, enfrentou a forte equipe do Master de Cerqueira e acabaram empatando pelo placar de 1-1. A equipe do Master de Cerqueira encaminha sua classificação e o Red Bull se complica na competição, acho que agora com chances remotas aí de classificação, seu Adelair. Jogo de fundo não menos empolgante, quem vê um placar às vezes de 0-0 entre a equipe do Volts e a equipe do Independente do Óleo, não vê como foi a partida. Uma grande partida, bem disputada, as duas equipes buscando a vitória, mas duas fortes equipes que não saíram do placar de 0-0, A equipe do Independente do Óleo garante a sua classificação, a equipe do Volts também encaminha a sua classificação. Resultado que foi bom para as duas equipes, tá? E segue o campeonato 40 mais aí a todo vapor. É pelos lados de Águas de Santa Bárbara, seu Delair, como eu já te havia falado, final de semana prometia muitas medalhas para Piraju e foi o que aconteceu. Começar no sábado, a equipe do Jiu-Jitsu, comandada pelo professor Silvinho Nogueira, foi com 9 atletas lá e conseguimos apenas 9 medalhas, seu Delair, sendo 5 medalhas de ouro, 2 de prata e 2 de bronze. Aí mostra a força do Jiu-Jitsu de Piraju, o trabalho que é feito pelo professor Silvinho. Quero deixar aqui meus parabéns para ele. E isso, né, mostra a força do esporte pirajuense. No domingo também, ontem estivemos por lá, a equipe do vôlei de quadra masculino fez a sua participação, né, comandada pelo professor Edson Matos, que faz um belo trabalho na Escola Vinhanha Braga. Uma boa equipe de vôlei lá, mas porém só classificava um no grupo. E Piraju não conseguiu sua classificação, mas fez um belo trabalho, uma bela participação lá. E pelo lado do tênis de mesa, o professor Nikima mostra mais uma vez a força do tênis de mesa pirajuense, tá? Foram 6 medalhas no tênis de mesa, sendo uma de ouro, 4 de prata e uma de bronze. Então, final de semana agitado, 15 medalhas no total, o Piraju chega a um total já de 25 medalhas na competição. Então mostra a força pirajuense aí, os valores que Piraju tem no esporte, né? Mostra a nossa força na nossa região. É o que nós tínhamos para hoje, seu Delair. Final de semana, com certeza tem mais Olimpíadas, tem mais competições e a gente se fala durante a semana. Deixo aqui meu boa tarde ao senhor, a todos os ouvintes do Parada Esportiva.
4: E com toda essa empolgação do nosso secretário Luciano, também não é para menos, hein? Pacotão de medalhas, como ele disse, uma mina de medalhas conquistada em Águas de Santa Bárbara, lá nas Olimpíadas. Com o Luciano, vamos fechando o Parada Esportiva de hoje. Sabe por quê? Porque Cris Silveira e Marcos Fernandes já estão por aqui. Vem aí.

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8: 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Na Estância Turística de Piraju, meio-dia e 2, boa tarde. Hoje é segunda-feira, 15 de junho do ano de 2026.
9: Hoje é dia do paleontólogo, dia mundial de conscientização da violência contra a pessoa idosa.
8: Jornal Operação Cidade, com a apresentação de Marcos Fernandes e Cris Silveira.
9: Participação é do Adriano Dias.
8: As manchetes.
9: IBGE abre inscrições em seleção para mais de 8 mil vagas de nível médio.
8: Caixa Federal libera hoje novo lote do PIS.
9: Casos de infarto atingem pessoas cada vez mais jovens.
8: Acidente na rodovia entre Jacarezinho e Ribeirão Claro, no Paraná.
9: A HC de Botucatu alerta para golpe envolvendo pedidos de dinheiro a familiares de pacientes internados.
8: Acidente frontal entre Itapeva e Ribeirão Branco deixa 4 pessoas feridas.
9: Polícia prende suspeito de aplicar golpe da troca de cartão em Itaguaí.
8: Em Buri, mulher é encontrada morta com tiros na cabeça.
9: Atropelamento na rodovia de Taquarituba.
8: Ainda, viaturas da polícia batem próximo a Palmital. Uma entrevista ao vivo com o diretor municipal de saúde de Piraju, Dr. Oswaldo Ortega, falando sobre vários assuntos da nossa saúde. Agora o destaque da internet com Adriano Dias.
10: Próximo presidente poderá indicar 21 ministros para tribunais superiores até 2031.
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8: Meio-dia e 5 casos de infarto atingem pessoas cada vez mais jovens. Tradicionalmente associado a pessoas mais velhas, o infarto tem sido registrado com frequência recente, inclusive entre indivíduos com menos de 40 anos. Dados do Ministério da Saúde, compilados pela Sociedade de Cardiologia do Estado de São Paulo, mostram que as internações por infarto nesta faixa etária aumentaram 150%. Isso, segundo os estudos, o infarto ocorre quando há interrupção ou redução significativa do fluxo sanguíneo para uma parte do músculo cardíaco. E há quatro principais fatores que estão levando aí os jovens a um infarto: estilo de vida, uso de drogas, doenças silenciosas e predisposição genética.
9: 12:05, meio-dia e 5, Jornal Operação Cidade. 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
8: IBGE abre inscrições em seleção para mais de 8 mil vagas de nível médio. As inscrições para o processo seletivo simplificado do IBGE foram abertas sexta-feira, dia 12, para contratação temporária de pessoas para atividades do 12º Censo Agropecuário, Florestal e Agrícola. Todos são oferecidas ao todo 8.238 vagas para pessoas com nível médio, distribuídas em 5 funções. Informações através dos portais aí do IBGE.
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8: Meio-dia e 7, Hospital das Clínicas de Botucatu alerta para golpe envolvendo pedidos de dinheiro a familiares de pacientes. O Hospital das Clínicas da Faculdade de Medicina de Botucatu volta a emitir um alerta à população de toda a região sobre tentativas de golpe envolvendo familiares de pacientes internados na instituição. Segundo o Hospital de Rubião Júnior, criminosos estariam entrando em contato por telefone, aplicativos de mensagens e redes sociais, solicitando transferências de dinheiro para supostos procedimentos, exames ou tratamentos médicos. O hospital informa que não faz esse tipo de ligação, de contato com os familiares.
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8: Caixa libera hoje novo lote do PIS. A Caixa Econômica Federal e o Governo do Brasil realizam hoje, dia 15, o pagamento do abono salarial calendário 2026, referente ano base 2024, para 4 bilhões a mais de 4 bilhões para mais de 3 milhões de pessoas. Beneficiários são os beneficiários nascidos em julho e agosto, recebendo hoje o PIS.
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8: Viaturas da Polícia Militar batem na estrada de Palmital. Na noite de ontem, por volta de 23h30, 11h30 da noite, pela rodovia Raposo Tavares, município de Palmital, duas viaturas da Polícia Militar bateram. Um policial militar teve ferimentos leves.
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8: Festa junina no sede em Piraju vai acontecer no dia 27 de junho, a partir das 18h30, no sede. Sede fica ali próximo ao cemitério, pertence à paróquia São Sebastião. Vai acontecer uma festa junina com show de prêmios, também pastéis, praça de alimentação. A arrecadação vai ser em prol da reforma do prédio do sede.
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8: Escola de Ourinhos está em luto no dia de hoje. A Escola Dias Negrão de Ourinhos. Diz a nota da Escola Dias Negrão da cidade de Ourinhos. É com profunda tristeza que recebemos a notícia do falecimento da aluna Gabriela Vilena Lima, de 10 anos, vítima de um grave acidente na madrugada de ontem, domingo, próximo à cidade de Cambará. A estudante era aluna da Escola Municipal Francisco Dias Negrão de Ourinhos, que está se manifestando aí com pesar aos familiares. O sepultamento acontece hoje na cidade de Ourinhos. Nossas condolências.
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8: Carreta de castração de animais chega a Cerqueira César no próximo dia 26 de junho. A carreta de castração estará na cidade de Cerqueira César. Inclusive, a Secretaria de Meio Ambiente da cidade de Cerqueira César está aí com as inscrições abertas para os tutores aí estarem, então, castrando os seus animais.
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8: A Prefeitura aqui de Piraju, em parceria com o SEBRAE aqui e Departamento de Indústria e Comércio, está informando, convidando aí as pessoas que trabalham com artesanato, empreendedores e apaixonados pelo artesanato, para participarem da missão empresarial para a Mega Artesanal que vai acontecer em São Paulo. Informações no Departamento da Indústria e Comércio, ou ainda parte da Prefeitura de Piraju, que funciona no antigo prédio do Educandário.
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8: 12 horas e 15 minutos, meio-dia e 15, Santa Cruz do Rio Pardo. Atenção, é você que está indo para Santa Cruz do Rio Pardo, a Avenida Ângelo Carnivale. Uma das principais de Santa Cruz do Rio Pardo está interditada no dia de hoje para trabalhos da Sabesp em Santa Cruz do Rio Pardo. 12 horas e 16 minutos, meio-dia e 16. Vamos registrar aqui as nossas condolências, pois foi sepultada no dia de ontem, aqui na Estância Turística de Piraju, a senhora Maria Cardoso dos Santos, de 88 anos. A senhora Maria Cardoso dos Santos, 88 anos, morava no residencial Monte Belo. O esposo já falecido, inesquecível, seu Miguel Belmiro dos Santos. Filhos, Antônio Luiz, Mercedes, Eneida, Nilza e Isabel. Condolências aí aos familiares, o sepultamento foi ontem. Vamos para o intervalo comercial, instantes, uma entrevista ao vivo. Já está aqui o médico, diretor municipal de saúde de Piraju, Dr. Oswaldo Ortega.
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14: Meio-dia e 24, nós estamos recebendo ao vivo no Jornal Operação da Rádio Paranapanema de Piraju a presença do médico, diretor municipal de saúde aqui de Piraju, Dr. Oswaldo Ortega. A gente está acompanhando aí algumas polêmicas, né? Inclusive com relação ao Hospital de Piraju, porque o pagamento, segundo as informações, o pagamento dos servidores ainda não saiu, né? Dos funcionários do Hospital da cidade de Piraju, não foi efetuado. E a gente gostaria que o doutor Oswaldo Ortega explicasse para a gente o que está acontecendo, se é por parte da prefeitura. Boa tarde, muito obrigado pela presença do senhor.
15: Boa tarde, Marquinhos. Boa tarde, ouvintes. Boa tarde, Cris. Na verdade, o que está acontecendo hoje é uma história triste de uma morte anunciada, que a gente sabia há bastante tempo daquilo que poderia estar acontecendo com relação ao custeio dos serviços de saúde do hospital. De que forma? Não é de hoje que a gente tem encontrado bastante dificuldade com relação à gestão administrativa do hospital, especialmente com relação à prestação de contas. Então, o montante de recursos hoje na saúde, ele é bastante suficiente para tocar relativamente bem o sistema. Mas o que ocorre é que, pelo volume de recursos e principalmente por essa questão atual das emendas, a prestação de contas se tornou muito mais fiscalizada por todo mundo. E é isso que muita gente não consegue entender. Do porquê que em alguns momentos o Departamento de Saúde tem tido atritos, não só com o hospital, mas também com os prestadores de serviço para a prefeitura. Porque a coisa hoje é muito fiscalizada. Seja pelo Ministério Público, seja pelo Tribunal de Contas Estadual, seja pelo Tribunal de Contas Federal, seja pelas entidades que regulam o Sistema Único de Saúde. Então, no caso específico do hospital, o hospital teve um apenamento pelo Tribunal de Contas

0: a revelia da decisão do Tribunal de Contas. O juízo de Piraju, ele pegou essa ação e, em vez de ele discutir essa questão, ele penalizou o hospital. Na seguinte forma, o hospital, para receber qualquer recurso de parte da prefeitura, com exceção da OS que está sob intervenção, precisa prestar contas de tudo que recebe no processo. Então a prestação de contas não é para o município. O juiz exigiu que prestasse contas no processo. E isso o hospital não está fazendo adequadamente. Como ele não faz a prestação de contas adequada, o município não tem como dar autorização para o segmento da avaliação, tanto do Ministério Público quanto do juiz. Porque, ao final, quem vai decidir se o recurso vai para o hospital ou não é o juízo. E é porque ele é o presidente do processo. Então, da nossa parte, os recursos que a gente tinha que repassar, a gente já repassou. O que a gente não está conseguindo da prefeitura é fazer os novos repasses, porque ainda não tem uma prestação de contas adequada no processo da parte do hospital. Então, isso está inviabilizando uma porção de coisas. Então, a gente não consegue repassar dinheiro de pronto-socorro, a gente não consegue repassar o dinheiro da subvenção, a gente não consegue repassar o dinheiro da produção. E o hospital, ele depende essencialmente desses recursos. Então, a parte da OS a gente consegue contornar de uma maneira diferente. Porque nesse processo, inclusive, o juiz definiu que o interventor da OS, que sou eu, essa conta sou eu que assino a autorização. Então isso aparentemente está tranquilo. Mas o problema está pegando exatamente naquilo que nas condições que são vinculadas diretamente ao hospital. Então enquanto o hospital ele não prestar conta direito no processo, enquanto isso não for avaliado pela prefeitura e dar o ok de que a prestação de contas está correta, aquilo que repassou efetivamente foi gasto como deveria ser gasto. Enquanto o Ministério Público não se manifestar favorável, enquanto o juiz não decidir, né, apesar de ter o dinheiro, apesar de ter o recurso já está lá parado na prefeitura esperando simplesmente a autorização do juiz. Quando isso acontecer, no outro dia o hospital está recebendo dinheiro. Enquanto isso não acontecer, infelizmente, é isso que a gente vai viver.
1: No linguajar popular, vamos dizer assim, para que as pessoas possam entender. Então está entre prefeitura, justiça e hospital. A justiça, né, está acompanhando tudo isso. O hospital tem que mandar documentação para a prefeitura ou para a justiça?
0: Para a justiça.
1: Para a justiça.
0: Para a justiça. Hoje é para a justiça. Mesmo as prestações de conta que ela tem que fazer, por exemplo, a intervenção presta conta para o município. Está tudo certo. Isso a gente está fazendo sistematicamente. Mas as coisas do hospital hoje, ela presta conta para a justiça. Enquanto a justiça não der autorização, porque a sentença do juiz foi muito clara. O juiz, ele colocou o seguinte: em face de todas as irregularidades observadas nas prestações de contas, porque ele viu que houve um apenamento pelo Tribunal de Contas. Como é que o Tribunal de Contas coloca uma pena para devolver 2 milhões? Porque em tese estava sendo observado uma irregularidade na prestação de contas. Então ele diz o seguinte, que a prestação de contas do hospital não estava confiável. Então ele trouxe para ele, certo? A função dele é ser o avaliador da prestação de contas. Então ele quer que esteja lá com ele... A prefeitura dizendo que está tudo ok a prestação de contas, o Ministério Público vai se manifestar, aí vai para ele. A partir daí ele autoriza o repasse. Então, do ponto de vista da prefeitura, porque muita gente está falando assim, coisa da prefeitura. Não, a prefeitura nos últimos tempos a gente colocou toda a nossa parte em dia, né? E a gente está fiscalizando serviços, que também era uma cobrança de muita gente que não se fiscalizava. Hoje a gente criou instrumentos, não só planilhas, mas pessoas. Então hoje a gente fiscaliza. Por isso que a gente tem dado, de vez em quando, tem dado uns esbarros como prestação de conta para outros prestadores de serviço, a polêmica que aconteceu essa semana passada. Então as pessoas não estão entendendo que é uma necessidade hoje, né, de tantos apontamentos que o município vem recebendo nos últimos 4-5 anos, de fazer a prestação de contas o mais adequado possível, dentro da realidade, a ponto das pessoas serem penalizadas. Então, nos últimos anos, de 2022, 2020 para frente, sistematicamente o município estava sendo estimado a fiscalizar, né? E o hospital a prestar conta direito, tanto do ponto de vista do hospital, quanto do ponto de vista da OS. E isso não estava acontecendo. Então, a primeira coisa que a gente fez é colocar as prestações de conta em dia.

0: E isso tem gerado dificuldades das mais variadas formas do ponto de vista da saúde. Mas, mais uma vez, para que as pessoas entendam, a prefeitura, ela ajustou aquilo que ela precisava ajustar, né? Os pagamentos nossos estão todos absolutamente em dia. A gente otimizou todos os recursos, a gente melhorou o processo, só que a gente tem um impedimento hoje de estar fazendo repasse, porque a gente precisa de uma autorização do juiz.
1: Ô, doutor, o que poderia acontecer se a prefeitura repassasse a verba sem autorização do juiz?
0: Não, é crime de responsabilidade do prefeito, crime de responsabilidade do diretor do Departamento de Saúde.
1: Não pode, pá, vou passar lá, depois a gente vê a prestação de contas, isso
0: não,
1: aí.
0: Não, não pode. Ele condicionou, ele quer dizer o seguinte, se a gente repassar R$1 milhão para o pronto-socorro,
1: sim,
0: ele quer que prove que gastou R$1 milhão no pronto-socorro. É isso que ele quer.
1: É o correto.
0: É o correto. Prestou, sim, conta do dinheiro que gastou, que recebeu,
1: sim,
0: e recebe a nova parcela. É isso que não está acontecendo ainda. Então, sim, a gente teve vários meses aí que mesmo depois da decisão do Tribunal de Contas, a gente não teve essa prestação de conta direito até hoje.
1: No caso dos funcionários sem o pagamento, o hospital não tem um caixa de reserva lá, um capital de reserva?
0: No popular?
1: Sim.
0: Não tem um pardal para dar água.
1: Não tem condições.
0: Não tem recurso para nada. O hospital, Cris, o hospital sistematicamente ao longo dos anos, ele foi saindo do sistema. Ele foi saindo. Hoje o hospital, ele funciona praticamente daquilo que é urgência e emergência. Que é pronto-socorro e as retaguardas. E parto. Então o hospital deixou de operar, ele deixou de internar para alguns pacientes mais graves, ele deixou de prestar serviços e ainda mais com o Departamento de Saúde precisando que o hospital preste o serviço por conta de um número enorme de pessoas que a gente transporta, que poderia esse serviço estar sendo feito no município. Porque o grande parceiro da saúde de Piraju sempre foi o hospital, né? Tanto do ponto de vista do pronto-socorro, quanto todos os pacientes que são internados para as mais variadas coisas, para os serviços que podem ser colocados no hospital. E o hospital, ao longo dos anos, ele foi se retirando. Só para você ter uma ideia, quando eu cheguei em Piraju, o hospital tinha quase 100 leitos. Né? Hoje o hospital tem 70 e poucos. Encolheu 30 leitos. E por que isso aconteceu? Porque a gente foi progressivamente encaminhando os pacientes para fora. Um número enorme de pessoas que a gente transfere, né, no município para outras localidades, é enorme, é imenso. Então esses recursos poderiam estar aqui. Então o hospital foi saindo fora, e quando você sai fora do sistema, você deixa de internar o particular, você deixa de internar um convênio. Então hoje o recurso próprio do hospital, sem dinheiro público, é praticamente zero. Então ele vive de repasses.
1: E qual a dificuldade do hospital em fazer a prestação de contas corretamente?
0: É porque, além de tudo, a gente teve ainda uma questão que foi o hiato da mudança da diretoria. Sim. Então, isso impactou várias coisas. Então, primeiro, a gente teve gente que entrou. Essas pessoas precisam ter atas. A ata precisa estar registrada em cartório. A partir daí, você tinha que fazer... Essas pessoas têm que estar regularizadas no banco. Então, tudo isso é um processo que demanda tempo. Mas também existe a questão de não ter prestado conta direito. Isso é fato. É. Então, fora todas as dificuldades que aconteceram, a gente tem também a questão de não prestar conta. E o não prestar conta não é de hoje. O hospital não presta conta direito há muito tempo.
1: Isso vem acumulando, então.
0: Isso vai acumulando, só que vai chegar uma hora, né, que aí a coisa vai, aí entra num gargalo.
1: E vai acontecer o que aconteceu agora.
0: Sim, claro. E o pior, né? Com dinheiro em caixa. E se não tivesse dinheiro, fala, bom, não tem dinheiro, né? Mas o dinheiro tem em caixa.
2: Tem. Né? Agora o senhor tem conhecimento se essa documentação do hospital já está com o juiz, já está na justiça?
0: Foi feita uma prestação de contas, né? O setor contábil da prefeitura avaliou, teve alguns apontamentos para serem corrigidos. Até a gente teve uma reunião de manhã agora cedo com a turma do hospital. E está pedindo para corrigir. A gente está esperando que eles corrijam hoje. Eles fazendo a correção, o setor contábil da prefeitura vai avaliar, dando ok, vai para o prefeito. O prefeito dizer que está tudo ok, aí vai a manifestação do departamento jurídico da prefeitura, que também vai fazer isso o mais rápido possível, faz o parecer, joga no processo. A partir daí é o Ministério Público e o juiz. Aí a velocidade é do judiciário, né? Nas conversas informais, o que foi falado para a prefeitura é que a parte judicial vai andar o mais rápido possível, né? mas não é uma coisa que a gente tem controle, né? Porque isso vai depender do promotor se manifestar no processo, vai depender do juiz.
1: Isso tudo está aqui na cidade, o Ministério Público de Piranjú. Está tudo aqui, não vai para fora, para lugar aqui. Sim, então é mais rápido também.
0: E esse é o grande conflito hoje, é prestação de contas. E o que precisa acontecer? Precisa acontecer não é esta prestação de contas. São todas as prestações de contas, porque eu, mesmo que vamos supor, faça o repasse agora, esse dinheiro vai ter que prestar conta do mesmo jeito.
1: Claro.
0: Porque isso é conta para trás.
1: Senão,
0: eles estão prestando conta de dinheiro recebido. Então vai receber um novo recurso, vai ter que prestar conta, porque senão, no mês que vem, nós estamos batendo cabeça tudo de novo.
1: E qual é o valor mensal que a prefeitura repassa para Santa Casa hoje?
0: Nossa, é duro fazer conta, hein? Subvenção é 75 mil, OS dá 1 milhão e pouco, depois você tem o SUS Paulista, tem as emendas,
1: aproximadamente.
0: Bom. De repasse de 2024 da prefeitura para a OES, que foi onde deu a maior confusão, só da OES foi de 4 milhões.
1: 4 milhões.
0: Por ano, né? Fora todos os outros repasses. Pronto-socorro é 1 milhão e... exatamente todos os números, eu não vou saber. Não, o pronto-socorro por ano é 7 milhões e meio, agora lembrei.
1: Por ano.
0: 7 milhões e meio para o pronto-socorro.
1: Qualquer emenda parlamentar que venha para a saúde, ou seja, para o hospital, ela precisa antes passar pela prefeitura?
0: Ela passa pode ser porque...
1: direto pelo
0: não, hospital? Tem coisa que pode vai direto para o hospital, mas ele tem que fazer um plano de trabalho para o município. Porque ele vai vender o serviço para o município.
1: Sim.
0: Então o município tem que falar, não, esse serviço aqui me interessa. Aí coloca no plano de trabalho. Tem coisa que vem para o município para repassar para o hospital.
1: Em contrapartida não precisa, vem direto a
0: não,
1: verba.
0: Não, vem na prestação. Contrapartida é prestar o serviço.
1: Certo.
0: Né? Mas para isso, o que a gente precisa? A gente precisa ter o plano. Então, quando entrei no departamento de saúde, tinha lá uns 14, 15 planos de dinheiro que já estavam praticamente prontos de emendas, que não tinham o plano feito. Então, toca correr atrás dos planos para fazer, para pactuar o serviço,
1: lá,
0: a quantidade de cirurgias, o que vai ser feito, o que não vai ser feito. Então, tudo isso aí é um trabalho grande de formiguinha. É coisa que não aparece.
1: É quando fala que vem uma verba de emenda parlamentar do governo federal, de deputados, ela não é que chega o dinheiro na hora. Tem que fazer este plano,
0: tem
1: que
0: cadastrar. Lógico, e depende do tipo da emenda. Tem emenda que vem para atenção básica, tem emenda que vem para alto custo, que é serviço. Aí a gente consegue jogar na cirurgia. Mas tem emenda que vem para medicamento, para oxigênio. Então, cada emenda é diferente uma da outra. Porque quem já destina, já destina. Olha, estou destinando X reais para comprar para
1: tal coisa.
0: Rede básica. Você vai ter que gastar na rede básica. Não, é alto custo. Aí você pode gastar com exame complementar, você pode gastar com cirurgia, você pode gastar com ultrassom. Então são planos diferentes. Cada dinheiro é um jeito diferente de ser tratado.
1: É direcionado, é outro ministério, outro ministério, tal. Marquinhos?
2: No caso dos funcionários da UES, eles também estão com o pagamento atrasado ou não?
0: Não, da UES não.
2: Da UES não.
0: Hoje, inclusive, eu vou à tarde lá agora para fazer a liberação do pagamento da UES. Não, da UES está tudo em dia. Porque tem uma parte da turma que recebe agora, né? Não, a UES está em dia. A UES não tem atraso. Eventualmente, uma outra coisa que ficou lá, porque do dissabor que a gente teve da mudança da diretoria. Eu ter ficado sem a procuração, tudo isso, né? Mas a OS a gente está procurando andar o mais certo possível.
2: Porque outro tema também que vem à tona aí, terapias multidisciplinares com relação aí às clínicas, né? Atendimento àquelas famílias.
0: O das clínicas, o que aconteceu, Marquinhos? A gente tinha um termo de referência. O que é um termo de referência? É o jeito de contratar um serviço. Esse jeito de contratar serviço, ele não previa atendimento coletivo. Ele só previa atendimento individual. Foi essa a confusão que aconteceu. Quando a gente pegou isso, a gente viu que tinha informações de prestação de serviço coletivo. E a gente não tinha como pagar o coletivo, porque era um serviço que não estava pactuado. E isso que a gente tratou de resolver. Então hoje a gente fez um novo termo de referência, onde é possível atendimento individual e também é o procedimento coletivo. Para que tipo de clínica? Para todas. E a gente está melhorando, inclusive, mesmo esse termo de referência, a gente está melhorando ainda, porque a gente fez o termo de referência para fono, para terapia ocupacional e para psicologia. Mas a gente também vai fazer um termo de referência para todas as outras áreas, como, por exemplo, neuropsicologia, neuropediatria, melhor dizendo, os atendimentos de psicologia infantil, os atendimentos de psicopedagogia. Então, tudo aquilo que é de contratação da prefeitura de terceiros, a coisa precisava ser melhor ajustada. E isso muita gente, muitas pessoas não entenderam o que estava acontecendo. E não estava impedindo o trabalho de ninguém. O que só existia era, mais uma vez, um modo sujeito a falhas de prestação de serviço. E também da responsabilidade de quem ia autorizar os pagamentos. Foi isso que aconteceu. Então a gente teve alguns entreveiros nesse meio de caminho, as pessoas acharam que estava interferindo nos profissionais, estava interferindo na prestação de serviço, e a verdade não é essa. O que precisa ser entendido é que o Departamento de Saúde hoje, ele precisa estar atento a todas as prestações de conta, por um único motivo. Isso sempre teve que existir, mas como isso não aconteceu há tempos atrás, o município hoje é muito mais visado. Porque todo mundo sabe que a prestação de contas sempre foi equivocada. Então, se a gente não corrigir tudo isso, a gente sempre vai estar tendo problema com o prestador de serviço, a gente sempre vai estar tendo problema com o hospital, a gente vai estar sempre com gente na fila. Então, a ideia da gente é organizar o serviço para que uma coisa ande adequadamente, sem ficar dando susto nas pessoas.
2: E a oposição, como é que está nesse momento?
0: Ah, tá boa, né? Não, Marquinhos,
2: dizem que o senhor é muito técnico, doutor.
0: Ah, mas ué, mas eu tenho que ser assim, né? Não posso. Lógico, as pessoas falam assim, a pessoa é desumano. Não é questão disso, é questão que hoje você tá lá, você não tá como médico. Você tá como diretor de saúde. É bastante diferente. Então hoje eu presto conta, primeiro, tá certo? Para a legislação. Segundo, como é que eu vou fazer os serviços acontecerem? As coisas não podem ser de qualquer jeito como estava sendo feito. Por isso que o negócio está... estoura, né? Mas a oposição, está tudo certo. O problema é gente oportunista que eu estou vendo. É gente que sabe o que está acontecendo, porque já foi explicado mais de uma vez, distorce para um benefício pessoal. Aí não tem condição, né? Então tem gente, muita gente se aproveitando, né? Exatamente daquilo que está sendo proposto, que é corrigir. E para corrigir, eu costumo dizer o seguinte, Marquinhos, a roda roda, mesmo errada. Ela roda. Agora, o problema é fazer a roda funcionar, rodar certo. Aí você se sustenta ao longo do tempo. Então, hoje existe uma crise, né, por coisas que estavam acontecendo, que estavam erradas. E isso precisa ser corrigido. Porque a primeira pergunta que a gente tem que responder é: por que que a gente tem fila? Por que que a gente tem aí 300, 400 pessoas para operar? Por que que a gente tem problema de prestação de contas? Como é que a gente consegue ter fila de ultrassom tendo 3, 4 aparelhos de ultrassom no município? Por que que tem gente que está saindo na estrada para fazer coisa que poderia ser feita na cidade? Por que que os profissionais, bom, a gente tem bons profissionais aqui, por que que os profissionais estão muito subestimados no serviço? Gente boa para fazer as coisas aqui, bons médicos que vão trabalhar fora da cidade e não trabalham em Piraju. Por que isso acontece? É essas perguntas que as pessoas precisam prestar atenção. Então, quando você se propõe a consertar tudo isso, o prefeito não presta, o diretor de saúde não presta, não é humano, não é isso. E a verdade não é essa. A verdade é que a gente está atento ao que está acontecendo, mas a gente tem uma responsabilidade de botar a coisa para funcionar, né? Mas isso não corre sem atritos, né? Então, quando você está vendo uma coisa errada, a coisa tá funcionando, mas está errada, mas está funcionando. Agora, como é que você faz para funcionar certo? Para funcionar certo, aí não tem jeito. Aí você vai ter oposição, vai ter gente querendo se aproveitar, mas faz parte do jogo.
2: Como é que está o diálogo entre o executivo, o judiciário e também a diretoria do hospital?
0: Não, é tranquilo. Tranquilo. A única reclamação que a gente tem é que gostaria da velocidade dele ser muito melhor, porque a gente está morrendo afogado em pingo d'água. Que o principal hoje é um recurso. O recurso a gente tem. Então não justifica a gente ter um hospital desse tamanho que não consiga se organizar minimamente para atender cirurgias. Não consiga organizar minimamente para fazer um exame de ultrassom, para fazer um raio-x, para fazer uma tomografia. Ninguém consegue entender isso. Então, quando a gente conta para as pessoas da estrutura de saúde que a gente tem em Piraju, né? Tem ideia de quantos funcionários de roda entre hospital e rede básica? Está quase 450 pessoas. Isso não estou contando as clínicas particulares. É muita gente. temos 10 unidades básicas de saúde, nós temos uma policlínica, nós temos um CAPS, temos hospital, temos pronto-socorro, tem um CEL, olha quanto de serviço que a gente pode oferecer. Só que a coisa foi escapando ao longo dos anos e chegou naquilo que chegou. Mas para corrigir isso, né, é muito mais difícil do que você montar. Então a gente vai aí, uma hora a gente vai discutir a questão da UTI, da diálise, tudo isso. Então vamos montar um serviço novo. Tá? Vamos montar um serviço para que não fique dando dor de cabeça. Então quando você constrói, é muito mais fácil do que você reparar. Porque o reparar mexe com uma porção de interesses e esses interesses acabam dificultando o trabalho, sem dúvida nenhuma.
1: Voltando na analogia da roda que o senhor falou, é trocar as rodas com o carro andando, né?
0: Exatamente, esse é o problema, né? Por quê? As coisas se organizam, elas vão funcionando. Então estava bastante tranquilo. Então vamos lá. Tem uma prestação de serviço que está atendendo um monte de gente ao mesmo tempo. Ah, mas isso do ponto de vista do contrato não pode. Mas as pessoas estavam sendo atendidas. Aí você fala assim, bom, precisa corrigir isso aqui. Ah, pronto, virou uma confusão. Sim. Mas a pessoa não vê que estava atendendo errado. E não estamos falando do profissional, né? Estamos falando da organização do serviço, de quem contrata e quem recebe o dinheiro, que presta conta, é dinheiro público. Então aí fica uma confusão. Depois você fala, bom, eu preciso resolver o problema do pronto-socorro, como é que eu vou fazer? Né? Então tem que prestar conta do dinheiro que recebe. Antigamente mandava assim, recebi 1 milhão, não presta conta, recebe mais 1 milhão. Então o dinheiro ia mesmo sem prestação de contas. Sim. Então isso não cabe mais. Porque todo mundo hoje é obrigado a estar na linha certa, no caminho certo da prestação de contas. Quem recebe o dinheiro e quem dá o dinheiro. Então a coisa é muito mais fiscalizada hoje em dia. Antigamente não tinha tudo isso. Porque hoje você recebe do dinheiro do federal, na emenda federal, você recebe dinheiro da emenda estadual, você recebe emenda municipal. Você tem muito mais recursos para prestar conta do que existia antigamente. Então a máquina hoje de retaguarda, ela é muito maior para a parte administrativa, que não vê na ponta isso. Como é que a pessoa vê? A pessoa vê o sistema de saúde com na assistência. Como ela está sendo atendida no hospital, no posto de saúde, se tem um exame, se não tem um exame. Mas o que precisa ser feito hoje por trás, na retaguarda, nunca houve em tempo algum, né, tanta necessidade de se organizar na retaguarda como hoje. Né? E isso gera conflitos, porque você precisa botar a coisa para funcionar como a legislação exige. Ah, mas antigamente não era assim. De fato, não era assim. Por isso é que, de repente, alguém é obrigado a devolver 2 milhões de reais em quatro que recebeu, porque não prestou conta direito.
1: Sim. Marquinhos?
2: Doutor Tiago, muito obrigado pela entrevista. Algo mais?
0: Não. Obrigado eu. Um abraço. Fiquem com Deus.
2: 12:50, após o intervalo, outras notícias.
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2: Meio-dia e 56.
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2: Meio-dia e 59, e agora os padres, o padre João Bertoldo e o padre Genésio. Padre João da paróquia São Sebastião, padre Genésio da paróquia Nossa Senhora do Perpétuo Socorro, falam dos avisos.
16: Segunda-feira, a partir das, aliás, às 16 horas, missa na capela do cemitério. E às 20 horas, o Terço dos Homens na Capela Sagrado Coração de Jesus. Terça-feira, atendimento às confissões a partir das 2h30 e à noite, às 20 horas, o grupo de oração na Capela Sagrado Coração. Quarta-feira, às 9 horas da manhã, teremos atendimento às confissões e às 15 horas, a missa na Capela do Hospital. Quinta-feira, Eucarística. Adoração ao Santíssimo, das 8 às 19 horas, o atendimento às confissões à tarde, a partir das 2h30, e às Santas Missas, ao meio-dia e às 19h30. E depois da missa da noite, o grupo de oração São José. Sexta-feira, às 15 horas, teremos a missa na Capela do Asilo, e no sábado, às 9 horas da manhã, o atendimento às confissões. A Pastoral da Caridade informa que no mês de maio, graças à colaboração da comunidade, foram atendidas 73 famílias. Para este mês, os alimentos que mais precisamos são arroz, açúcar, feijão, macarrão e molho de tomate, que podem ser entregues nas missas ou na secretaria. Também a Pastoral dos Músicos está proporcionando um curso de violão para iniciantes. O início das aulas será no dia 11 de julho, na Igreja Matriz, às 14 horas, um sábado. As inscrições na Secretaria Paroquial, lembrando que as vagas são limitadas. Aos assinantes da liturgia diária, informamos que se encontram disponíveis para retirada na Secretaria Paroquial as liturgias de julho e agosto. E por fim, no dia 27 de junho, nesse mês, no último sábado do mês, haverá a nossa festa junina paroquial. Vai acontecer no sede. Então, sábado, dia 27 de junho, às 18h30. Lá haverá show de prêmios, pastéis, caldos e doces. E nós estamos organizando essa festa junina lá no sede, né? Acredito que vocês conheçam, se alguém não conhece também a oportunidade de conhecer, né? Ele precisa de algumas manutenções. Então, também, essa festa junina vai ajudar a angariar fundos para que nós vamos, aos poucos, né, melhorando a estrutura do sede, que é revertido para a nossa comunidade paroquial.
2: E agora, os avisos da paróquia Nossa Senhora do Perpétuo Socorro, na Tibiriçá, com o padre Genésio.
17: Segunda-feira, nós temos o Terço dos Homens na Capela Santo Antônio. Convido os homens aqui presentes a participar, toda segunda-feira, 19h15. Também, segunda-feira, dia 15, nós temos a Santa Missa na Capela Nossa Senhora das Graças, às 19h30. Todas as terças-feiras, às 15 horas, aqui na paróquia, nós temos o terço. Convido então os irmãos e irmãs, aqueles que puderem participar. Quarta-feira, dia 17, tá, tem um erro lá, está escrito 7, mas é 17 do 6. 18 horas, temos a adoração do Santíssimo, 18h30, o terço das mulheres. E em seguida, a missa e a novena de Nossa Senhora do Perpétuo Socorro, com a bênção dos objetos e da água e do sal. Dia 18, próxima quinta-feira, missa na capela Santo Antônio. Antes da missa, por volta das 6h30, adoração ao Santíssimo e também confissão. Próxima sexta-feira, missa na comunidade Santo Antônio Santana Galvão. Eu coloquei resumido lá, Frei Galvão, por conta da imagem, para não esconder as pessoas na tela, então acabei colocando só Frei Galvão, mas é Santo Antônio Santana Galvão. Então, a missa na próxima sexta-feira, dia 19, às 19h30. Último aviso, final de semana que vem, próximo sábado, na Capela Santo Antônio, missa da Pastoral Familiar. E aqui na paróquia, dia 20, a missa também da Pastoral Familiar.
18: 13 horas e 3 minutos, 1h03, após o intervalo, outras notícias.
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18: 13:09, antes das últimas da internet. 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Agora as últimas da internet, tempo e temperatura, com Adriano Dias.
26: Boa tarde, ouvintes do Jornal Operação Cidade, 11:15. Próximo presidente poderá indicar 21 ministros para tribunais superiores até 2031, 11:20. Acidente com time de basquete deixa 7 mortos e dezenas de feridos no Ceará, 11:22. Irã faz 14 exigências para que acordo de paz avance. 11:26. Anvisa mantém suspensos lotes de produtos IP. 11:40. Abono salarial PIS/PASEP 2026 paga hoje novo lote. 12:07. Dólar abre em queda nesta segunda-feira com foco em acordo entre Estados Unidos e Irã. 12:18. Geada se espalha e segunda-feira tem manhã gelada no sul do país. E com relação ao tempo e temperatura, hoje a mínima é 17 e máxima de 20 graus. Está previsto 6 milímetros de chuva. Amanhã a mínima é 15 e máxima de 21 graus. Está previsto 2 milímetros de chuva. Na quarta-feira a mínima é 13 e máxima de 20 graus. Não há previsão de chuvas. São essas as notícias do Brasil e do mundo e do tempo e temperatura para o jornal Operação Cidade.
18: 13:11. Vem aí as informações da área policial.
8: Em Buri, mulher é encontrada morta com marcas de tiro. 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Em Buri, mulher é encontrada morta com marcas de tiro. Uma mulher de 45 anos foi encontrada morta com marcas de tiro em sua casa no bairro Vila Saraiva, município de Buri, interior de São Paulo. Foi na noite da sexta-feira. O caso é investigado como feminicídio, já que o ex-marido é suspeito pelo crime. Segundo informações, os policiais da cidade de Buri encontraram a mulher caída em frente à sua casa. Próximo ao corpo, foram localizadas duas cápsulas deflagradas de munição calibre 9mm. A mulher foi identificada como Josiane de Freitas. Conforme a polícia, a filha de Josiane relatou aos policiais que o ex-marido da mulher, inclusive pai da jovem, esteve na casa pouco antes do crime. E ele, pelo que tudo indica, é o autor do feminicídio. Ele fugiu. O caso está sendo investigado. Em Avaré, mulher é presa em flagrante por tráfico de drogas. Na última sexta-feira, durante uma ação da Polícia Militar, no Jardim Bom Sucesso, em Avaré, uma mulher foi presa em flagrante por tráfico de drogas. A polícia também apreendeu dinheiro e aparelhos celulares. No município de Salto, jovem de 19 anos é preso suspeito de matar o pai e a madrasta. Um jovem de 19 anos foi preso suspeito de matar a facadas o próprio pai e a madrasta. O pai de 53 anos e a madrasta de 49, na cidade de Salto, interior de São Paulo. O crime ocorreu na casa da família. Após esfaquear o pai e a madrasta na casa da família, ele furtou os celulares das vítimas. Foi localizado e preso. Segundo a polícia, ele tem envolvimento com drogas. Polícia prende suspeito de aplicar golpe da troca de cartão em Itaguaí. A Polícia Civil prendeu, na cidade de Mogi das Cruzes, interior de São Paulo, um homem de 33 anos, investigado por aplicar golpe bancário contra um idoso na cidade de Itaguaí. As investigações tiveram início após um golpe aplicado contra um idoso em Itaguaí em setembro do ano passado. De acordo com a polícia, os criminosos abordaram o idoso em frente à sua casa em Itaguaí e ofereceram a ele uma furadeira por um valor abaixo do praticado no mercado. Durante o pagamento, feito com cartão bancário, o cartão original do aposentado, do idoso, foi trocado por outro, sem que ele percebesse. Logo após a substituição, foram realizadas transferências e saques da conta do idoso. As investigações também indicaram que o suspeito utilizava veículos alugados para percorrer diversas cidades do interior paulista e aplicar os golpes. O suspeito é apontado como um dos principais articuladores de um esquema criminoso especializado em estelionatos, conhecido como troca de cartão bancário. O homem possui uma extensa ficha criminal por estelionato com registro de prisões em flagrante, inquéritos policiais e processos judiciais em diferentes municípios. A apreensão de droga pela rodovia próximo ao município de Assis. Na última sexta-feira, dia 12, pela rodovia Raposo Tavares SP-270, próximo ao município de Assis, a Polícia Rodoviária Estadual, em fiscalização de rotina, suspeitou de um veículo ao perceber excesso de peso no automóvel. Os policiais deram ordem de parada ao motorista, mas ele não obedeceu, fugindo, dando início a um acompanhamento. Após a perseguição, o suspeito abandonou o seu automóvel e entrou em uma área de mata, conseguindo fugir. Na vistoria, os rodoviários de Assis encontraram diversos tijolos de maconha no carro, 700 quilos da droga. O caso está sendo investigado. Ambulância de Cândido Mota se envolve em acidente. Na manhã da última sexta-feira, dia 12, no trevo de acesso ao distrito de Frutal do Campo, município de Cândido Mota, ocorreu uma batida transversal entre uma ambulância da Prefeitura de Cândido Mota e um caminhão guincho. Apesar dos danos materiais, ninguém ficou ferido. A ambulância seguia no sentido Cândido Mota a Frutal do Campo, quando houve a batida transversal com o caminhão que cruzava a rotatória que dá acesso à usina de Tarumã. No veículo da saúde de Cândido Mota, estavam 6 pessoas, incluindo o motorista. Nenhum dos ocupantes sofreu ferimentos. O motorista do caminhão também não se feriu. Acidente frontal entre Itapeva e Ribeirão Branco. Na manhã de sábado, por volta de 5h40, pela rodovia SP-249, proximidades da Lavrinhas, entre Itapeva e Ribeirão Branco, ocorreu uma colisão envolvendo um veículo Fiat, que era ocupado apenas pelo motorista, e um veículo Ford Escort, onde estavam um casal e seus 2 filhos. As 4 pessoas que estavam no Ford Escort foram socorridas pelo Corpo de Bombeiros ao Hospital de Itapeva. Todas as vítimas sofreram ferimentos leves. O condutor do Fiat não sofreu ferimentos. Acidente na rodovia entre Jacarezinho a Ribeirão Claro, no Paraná. No início da noite de sábado, por volta de 18h40, próximo à Olaria, trecho entre Jacarezinho a Ribeirão Claro, no Paraná, ocorreu um acidente entre uma moto Honda Titan, um veículo Gol e um Renault. Segundo informações, o Gol seguia de Jacarezinho para Ribeirão Claro, quando a motorista do Gol parou às margens da rodovia e, em seguida, realizou a conversão à esquerda para cruzar a pista e entrou em uma estrada de terra. Só que a condutora não visualizou a motocicleta que seguia de Ribeirão Claro, para Jacarezinho. No acidente, também se envolveu o outro automóvel. Na motocicleta, seguiam o condutor e sua filha como passageira. Ficaram feridos, tiveram ferimentos leves e foram socorridos ao hospital de Ribeirão Claro. Os ocupantes dos veículos não se feriram. Acidente na estrada vicinal que liga Ipaussu a Bernardino de Campos. Na manhã de ontem, domingo, 2 jovens ficaram feridos após um capotamento. Na vicinal José Xavier de Oliveira, que liga os municípios de Ipaussu e Bernardino de Campos. Segundo informações, os 2 jovens ocupavam um veículo Ford EcoSport quando o motorista perdeu o controle e capotou. A forte neblina que encobria a estrada no momento do acidente pode ter contribuído para o acidente, a ocorrência. Os 2 jovens foram socorridos ao hospital. A apreensão de droga pela rodovia de Maracaí. Na tarde de sábado, por volta de 3h30, a polícia rodoviária localizou um veículo Celta estacionado em um hotel em Maracaí, ocupado por 2 homens de 23 e 19 anos, e encontrou no carro 141 tijolos de maconha no porta-malas e no assoalho do veículo. Os dois homens confessaram ter carregado a droga em Campo Grande, Mato Grosso do Sul, com destino a São Paulo. Eles foram presos. Motociclista morre em acidente na rodovia próximo a Ibaiti, no Paraná. Na tarde de sábado, por volta de 2h20, pela rodovia de Ibaiti, no Paraná, ocorreu um acidente envolvendo um veículo Gemi Classic e uma motocicleta Honda CB250 Twister. De acordo com informações da Polícia Rodoviária Estadual do Paraná, o motociclista, de 23 anos, teve óbito no local. A passageira da moto, de 22 anos, sofreu ferimentos graves e foi levada ao hospital de Ibaiti, depois transferida para Londrina. A condutora do carro, de 19 anos, e uma passageira, de 51 anos, tiveram ferimentos graves, sendo a motorista também transferida para Londrina. Polícia Rodoviária apreende drogas na estrada de Presidente Prudente. Na estrada de Presidente Prudente, pai e filha foram abordadas em um carro e os policiais encontraram 10 tijolos de pasta base de cocaína escondidos dentro do tanque de combustível deste automóvel. A polícia apreendeu pouco mais de 11 quilos da droga. O homem de 44 anos foi preso e levado à delegacia da Polícia Federal de Presidente Prudente. A jovem, de 18 anos, foi ouvida, identificada e liberada. Atropelamento na rodovia de Taquarituba. Na rodovia SP-255, no município de Taquarituba, um caminhão atropelou uma pessoa. A vítima, a pessoa, foi encontrada caída sobre a pista de rolamento, consciente, porém com diversos ferimentos e grande perda de sangue. O SAMU foi acionado e realizou o atendimento, encaminhando a vítima à Santa Casa de Taquarituba. Já o caminhoneiro fugiu. Acidente com duas mortes na rodovia em Cambará, no Paraná. Segundo informações, no início da madrugada de ontem, domingo, dia 14, próximo a Cambará, ocorreu uma colisão traseira entre uma caminhonete Hilux e um Volkswagen Space Fox. Na sequência, uma colisão frontal envolvendo um veículo Honda Civic, que seguia no sentido contrário. Duas pessoas morreram e seis ficaram feridas na rodovia de Cambará. Condolências. Participação do repórter Marcos Fernandes.

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0: E aí, pessoal, tá no Aras Mais, comigo, Edson Costa, pra deixar sua tarde mais leve, animada. Tá na hora de abrir com música pra levantar o astral.
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0: aqui a gente vai encerrando, mas as músicas e a animação continuam. Sou eu, Edson Costa, e tô de olho em vocês aí curtindo e aproveitando, né? Fiquem ligadinhos que na volta tem muito mais som de qualidade.
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0: A gente segue no clima alto astral aqui na Rádio Paranapanema FM. O importante é ter você. As mais continuam com tudo. Então aumenta o som e vem comigo.

0: Hora de fazer uma pausa para música e abrir espaço para informação. Na sequência, as notícias do Brasil e do mundo para você ficar por dentro de tudo.
1: No Peru, a eleição presidencial permanece sem uma definição clara, mesmo com a apuração de quase 97% das urnas. A disputa no segundo turno está extremamente acirrada. O candidato de esquerda, Roberto Sanches, lidera por uma pequena margem, registrando 50,75% dos votos válidos até o momento. Em contrapartida, a direitista Keiko Fujimori segue muito próxima, com 49,9% do total. Essa pequena diferença percentual mantém o resultado em aberto, e a expectativa sobre os votos restantes é alta, definindo os rumos políticos do país andino.
0: Informação de qualidade entregue. Agora é hora de voltar à festa com mais sucessos para animar a sua tarde aqui com as Mais Mais. Segura aí que a música tá na área.

0: a gente vai encerrando, mas as músicas e a animação continuam. Sou eu, Edson Costa, e tô de olho em vocês aí curtindo e aproveitando, né? Fiquem ligadinhos que na volta tem muito mais som de qualidade.
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6: Olá, minhas queridas. Que delícia ter vocês de volta aqui na nossa sintonia. O Toque de Mulher voltou e já chega com aquela energia boa pra gente conversar sobre o que realmente importa, a nossa vida. E pra começar essa parte do programa, quero te dar uma dica valiosa, super simples, mas que faz toda a diferença. Faça pausas durante o seu dia. Sim, minha amiga. Parar alguns minutinhos para respirar, esticar o corpo ou até uma caminhada rápida já ajuda demais a diminuir o cansaço e aliviar a tensão. É um pequeno recomeço, um novo fôlego para sua rotina. Seu corpo e a sua mente merecem esse carinho, esse cuidado, porque buscar equilíbrio não é luxo, é necessidade. E lembre-se, você merece viver com mais leveza, mais felicidade. Mais pra frente, na nossa última parte, teremos ainda mais dicas inspiradoras para você se reinventar e brilhar. Não saia daí.
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8: Tamo juntos, minha gente. E aí, tudo bem, tudo tranquilo? As mais, tá só começando. E eu já mando aquele alusão especial pro Paulo Sérgio e o Rodrigo Carlos Rodrigues, que tão curtindo. Ó, também abraçando o pessoal do nosso teto, sempre presente com a gente. Elizabeth do Eldorado, Luciano. Oi, Lu Moreira. Valeu pela sintonia. Ah, vocês também ainda, Nova América. Bora curtir mais um som?

0: E aí, Piraju e região, vamos para um intervalo rapidinho, mas nada de sair daí. Já já eu volto com mais música boa e aquela energia que só a Rádio Paranapanema FM tem. Porque você sabe, o importante é ter você.
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7: Chute da Copa 2026! 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Tá o Wellington, Carlinhos e a Stephanie. É, os três vão chutar hoje, hein? Vai, Toninho e Carlinhos, Toninho. O Toninho tá por aqui. Eu tô sonhando com o Carlinhos. Carlinho Brown. Vamos que vamos, Toninho. Toninho tava treinando aqui, Toninho. Você acertou no treinamento aí, né? No aquecimento, né?
8: Agora vai ser.
7: Agora é valendo.
8: Tá valendo.
7: Agora é valendo.
8: Agora eu... vai ser os três chutes.
7: Os três. Ah! Olha! Eu vou torcer por você, Toninho. Toninho, é o seguinte, hein? 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
8: 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Vai ser uma alegria.
7: Show de bola, Toninho! Então eu quero ver. Árbitro da Espanha, Débora. Autorizado, Toninho. Pé direito na bola, bateu pro gol!
6: Brasil!
7: O primeiro tá marcado, ele falou que vai marcar os três. Ele prometeu. Bateu o Carlinho. Toninho, que Carlinho, Zé Toninho, bateu na trave! Toninho, sua chance. Vai marcar, Toninho. Concentra, Toninho. Concentração. Bateu pra... Não pode saber, Toninho. Vem o Wellington agora. O Wellington vai representar o Toninho agora. Vai lá, Wellington. Mostra que você sabe, Wellington. Mostra que você jogava lá em Diadema. Lá o negócio era outro nível. Bateu o Wellington pra fora. Vai lá, Wellington. Duas chances. Tem que marcar o Wellington. O Toninho não fez. Vai lá, Wellington. Preparado. Fé no pé. Pra fora de novo. Vai, Wellington. Faz o de honra. O Toninho fez. Você tem que fazer também o de honra. Faz o de honra. Toninho. Toninho, Wellington. O Wellington bateu com raiva. Pra fora. Stephanie, sua vez. A Stephanie vai garantir agora, hein? Vai representar aqui o Toninho. Vai lá. Vai lá, Stephanie. Bateu. Bateu. Pra fora também! Tem que fazer os dois, hein, Stephanie? Estamos torcendo por vocês! Vamos lá! Stephanie na bola! O árbitro apita! Bateu pra fora! Tá pegando só na cara da Paranapanema lá, do lado da Paranapanema! Só tô batendo Brasil! Tá batendo só lá! Vai que vai! Stephanie! Bateu de novo na trave! Não deu! Dessa vez. 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
7: 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Três?
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7: E o Toninho falou que ia marcar três, você viu?
9: Você viu? Então, foi
7: dois. Cadê o Toninho? Sumiu um, marcou um. Toninho, você sumiu, Toninho? Você falou que ia marcar três.
9: Próxima escalação, próxima escalação.
7: Ela voltou. Hã? Foi embora três, você ia fazer?
8: Ah, ia, né, mãe? Não ia. Tem que ficar pra próxima.
7: Ia.
8: Vai
7: ficar pra próxima. Quarta-feira tem de novo.
8: A quarta-feira vai ser.
9: Ele vai ir treinando nesses dias.
8: Vou fazer um golzinho, vou treinar.
7: Espero que o Ancelotti esteja treinando seleção nossa pra sexta-feira a gente ganhar também.
9: Vamos estar juntos nessa sexta aí também.
7: Bora, bora. Segue aí, chute da Copa 2026 aqui no Toninho Restaurante. 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
5: 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Cheguei de novo, aqui é o Edson Costa na Rádio Paranapanema FM. O importante é ter você. Fica comigo que tem muito mais vindo por aí. Solta o som.

0: pausa brevezinha, mas já já a gente volta com as mais, com os sucessos que você adora. É na Rádio Paranapanema FM, onde o importante é ter você acompanhando tudo.
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7: Voltei, eu sou Edson Costa e por aqui no Ritmo Certo. E o ritmo, claro, não para. A Rádio Paranapanema FM, o importante é ter você. Não desliga não, porque as mais tem muito mais para deixar a sua tarde incrível.

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0: tempo de pegar um cafezinho e voltar rapidinho, porque o intervalo é curto e já já tem mais. Aqui na Rádio Paranapanema FM, o importante é ter você curtindo com a gente.
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1: 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Calma, Vanderlei. Vanderlei, tem que ficar na frente do Vanderlei. Não vai chutar a bola aqui. Vanderlei, calma, Vanderlei. Vanderlei tá preparado pra fazer três chutes, Vanderlei. Três chutes. Se marcar dois, concorre a R$500 na grande final. 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Aqui é outro patamar desse gramado, bebê. É o nosso gramado azul a todo vapor, tá bom? Bom dia, Cris. Bom dia a todos.

0: todo mundo. E vamos que vamos, seu Vanderlei. Preparado, três chutes. O árbitro apitou, o senhor pode chutar. Apitou o árbitro, bateu o Vanderlei. Vanderlei, que isso, Alberto Carlos? Pra quê? É que vai, seu Vanderlei. Ô, gente, Vanderlei chutou lá na África, tá bom? A Copa é nos Estados Unidos, mas a bola foi na África. Seu Vanderlei, com calma, vai igual o Neymar, devagarzinho, seu Vanderlei. Vai, apita o árbitro, apita, apitou, Vanderlei bateu pra fora! Olha, mais um, Vanderlei, chuta mais um, Vanderlei. A Cris tremeu, a pressão da Cris foi lá em cima. Vai lá. Vamos lá, seu Vanderlei, valendo, bate mais uma, Vanderlei, chutou pra fora, Vanderlei. Agora é o Vivaldo, seu Vivaldo preparado, seu Vivaldo, se marca dois dos três, se marca dois, tá na grande final, hein, seu Vivaldo. 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
0: Então vamos que vamos, seu Vivaldo, já sacou hoje?
1: Saquei.
0: É, seu Vivaldo, vamos que vamos, seu Vivaldo, três chute, se marcar, dois, tá na final, Vivaldo, juiz apitou, Vivaldo bateu, pra fora, olha, Vivaldo, que jeitinho, Vivaldo, gentil, é gentil, seu Vivaldo, olha lá, juiz apitou, bateu, Vivaldo, gol,
2: Brasil,
0: seu Vivaldo, se fazer, tá na final, hein, seu Vivaldo? Pessoal da Ultra Popular chegando por aí também. Lá vai o seu Vivaldo. Seu Vivaldo. Força do seu Vivaldo. Apitou o juiz. Bateu. Cuidado, seu Vivaldo. Eu achei que tava caindo, seu Vivaldo. Ô, oh, seu Vivaldo. Chama. É a vez da Cris. E a Cris tá vindo. Vai, Débora, apita. Apita, Débora. Apita, Débora. A Cris tá na bola. Bateu, Cris. Pra fora. Ô, Cris, marca esse gol, Cris, pelo amor de Deus. Marca o gol, Cris. Vai lá, Cris. Vai lá, Cris. Bateu pra fora de novo. 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
0: 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É, segue aí. O importante é ter.

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4: Tô aqui de novo, galerinha, a música tá pronta, o astral tá lá em cima e eu quero você comigo, com as mais, é pra aumentar o volume, soltar a alegria e deixar a tarde ainda mais especial.

0: A gente vai para o intervalo, mas eu sigo conectado com você no 14 998330610 e também pelas redes sociais, arroba Rádio Paranapanema. Aproveita para participar enquanto o som dá uma pausa. Volto já já.
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0: E aí, pessoal, já estamos de volta com as mais e prontos também para fazer sua tarde ainda mais especial. Segura aí porque o som que vem agora é de primeira.
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0: intervalo é rapidinho pra gente recarregar as baterias, mas nada de sair daí com as mais que volta em instantes, com muito mais som e diversão pra embalar sua tarde.
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4: Brasil. 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Ô, Gastão, como é que você tá?
5: Tudo bem, você?
4: Hoje tudo certo, hein? Vem pra fazer gol hoje, né?
5: Ah, hoje nós vamos fazer gol.
4: Então vamos fazer gol, vamos fazer um preço.
5: Vamos lá, o Hexa, vamos lá, o Hexa.
4: Arlete, como é que você tá? Arlete?
6: Arlete, como é que você tá? Tudo bem?
7: Tudo bem.
4: Tá confiante?
7: Vamos, opa!
4: Brasil e Marrocos, você esperava que no 1x1?
7: Não,
4: né? Ninguém esperava. Agora tem ganhado o Haiti, né? Que faz os 5 lá, né?
7: Sim, então, vamos ganhar.
4: Vamos ganhar, vamos que vamos. Cris, semana passada você acertou 1. Acerte 2 hoje, Cris. Eu tô torcendo por você. A árbitra nossa é a Débora da Espanha hoje. A Cris é do Galuk. Bate de novo, Cris. Tem que marcar os dois. Se marcar, vai pra final. Bateu pra fora de novo, lá nos cabides. 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Vai lá, Cris. Última chance. Bateu pra fora de novo. Vem, Arlete. Arlete pra bola. Agora é a nova, agora é o atacante, hein? A centroavante aqui no Gastão. Lá vai, Arlete. Preparado, Arlete. Se fazer dois, tá na grande final do chute da Copa. O árbitro apita. Arlete bate. Bateu pro gol!
2: Brasil!
4: E um golaço! Gol! Esse sim, hein? O árbitro apita. Arlete na bola. Bateu pra fora! Respira, calma, relaxa, tem que marcar. A torcida vai pra cima, 94 mil torcedores agora no estádio. Lá vai Arlete, o árbitro apita, bateu pra... Como é que foi, gol não? E aí, VAR? Chama o VAR, aguenta aí, DJ. Segura aí, vamos no VAR. Foi trave? Na trave. Ó, o árbitro. Ah, o árbitro aqui, mano, eu não consigo. Eu queria se intrometer ali, mas o árbitro não deixou. Lá vem o Gastão! Quase, Arlete. Bateu bem. Gastão preparado, 3 chutes, 2 gols. Vai pra grande final. Lá vai o Gastão. Vai o Gastão, são 27 anos. A nossa família atendendo a sua família. Errou o primeiro! Pra fora! Bate de rosquinha, Gastão. Nós em São Caetano, você era artilheiro, Gastão. Lá do ABC. Bateu! Pra fora de novo! É muita pressão na cabeça. Lá vai o Gastão. Bateu. O de honra. Bateu pra fora. Vem, tem gol. Gol. O árbitro anulou. Pera aí. Ele deu 2 toques na bola, né? 2 toques na bola. Anulou. Que é isso? Ô, gente, ó. O Gastão não fez o gol hoje, mas a gente marcou um outro gol. 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
5: Tamo aqui, né? Tamo na luta aí, né? Errei os 3 chutes, mas a próxima vez vai dar certo.
4: Não, né? É igual lá na ABC,
5: né? Não tem esperança, não, né? É igual na ABC, não.
4: Lá em São Caetano marcava.
5: Ah, lá foi artilheiro lá em São Caetano, campeonato lá, amador, né? É, mas é isso aí, a vida é essa, né? Um dia você acerta, um dia você erra, né?
4: E quarta-feira estamos de volta.
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4: É isso aí, gente. E é gol, gol de placa. Quarta-feira tem de novo e sexta-feira tem de novo. Chute da Copa 2026.
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2: Brasil!
0: Voltei, minha gente. Eu, Edson Costa, tô por aqui com você na Rádio Paranapanema FM. O importante é ter você. As mais continua, não para. Então aumente o som e vem comigo.

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0: Vamos dar aquele break especialzinho? Vamos, né? Mas eu tô aqui, tá? Tô te esperando, sabe onde? Em nosso WhatsApp também, 14998330610. E nas redes sociais também, arroba Rádio Paranapanema. Não deixe de mandar sua mensagenzinha, porque rapidinho tem mais música.
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1: Olá, minhas queridas. Que alegria ter vocês aqui acompanhando mais uma parte do nosso Toque de Mulher. E pra gente fechar com chave de ouro, a dica é sempre pensar em você. Mesmo com a correria do dia a dia, reserve um tempinho só seu, viu? Pra ler um pouquinho, descansar ou só ficar em silêncio. Sua saúde mental agradece, renova as energias da alma. E junto com isso, que tal fortalecer sua independência emocional? Quanto mais a gente se conhece, mais segura a gente fica nas nossas escolhas, sem depender tanto da opinião alheia. Isso é pura liberdade e maturidade. E olha, um lembrete super importante. Você não precisa dar conta de tudo sozinha. Pedir ajuda não é fraqueza, é um ato de inteligência, de carinho com você mesma. Se permita ser acolhida. Foi uma delícia passar esse tempo com vocês. Um abraço apertado em cada uma que esteve ligadinha. Muito obrigada pela companhia e pela sintonia. O Toque de Mulher volta no próximo programa. Sempre com muito carinho para você. Fiquem bem.
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8: Voltei, galerinha. A pausa acabou, né? Foi rapidinho. As Mais Mais segue com muita música boa pra embalar sua tarde. Bora curtir As Mais Mais?
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0: encerramos agora, mas nada de desanimar, tá? Eu sou o Edson Costa e tô aqui garantindo que a próxima sequência vai ser ainda mais incrível. Continua comigo.
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0: Brasil!
1: Chute da Copa 2026! E hoje estamos na Dr. Cell! Dr. Cell para você, aqui junto com a Starnote e junto com a Conecta Cell, Conect Cell, na verdade, todo mundo unidos para um objetivo: R$500 na final! E o Juninho, o Alari e o Lucas são os nossos atletas de hoje a chutar aqui na Dr. Cell. Dr. Cell que mudou de endereço, era a próxima a 99 na esquina ali da Dr. Domingos Sador Galo. Agora estamos na Avenida Dr. Domingos Sador Galo, na mesma avenida, um pouquinho para trás, em frente ao bar do Robertão, lanchonete do Robertão, aqui esquina do bar do Paulão, tá bom? Fácil, você vem para cá e conversa com todo o pessoal. Juninho preparado para chutar! 3 chutes, marcou 2, já tá na final, Juninho. Árbitra espanhola, chutou, Juninho, apitou, juiz, bateu na trave!

0: Lari, Dr. Cell, Connect Cell, todo mundo é Star Note, todo mundo participando. Vamos, Lari, bateu. Que isso, Larissa? Chutou lá no meio da rua. Jesus. Lá vai, Lari. Último chute, o Gandula já devolveu a bola. Último chute, bateu pra fora de novo. Vai, Lucas. A tua vez, Lucas. Ô, Lucas, é só fazer, Lucas. Marcou dois, tá na final, Lucas. Pelo amor de Deus. Lucas Miranda, não, é o Lucas só. Esse aqui é o Lucas, não é o Lucas Miranda da difusora, não. Vai lá, Lucas, o árbitro vai apitar. Apitou, Lucas, bateu pro gol!
1: Brasil!
0: Lucas marcou o primeiro. E de chinela, Baiana, gente. De chinelinha, Baiana. Bateu de novo pra fora! Lucas, última chance. Se fizer, Lucas, está na grande final, valendo R$500. Pegou, bateu pra fora de novo. Não foi dessa vez. 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
0: E vamos que vamos, gente! 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
3: 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Tamo junto de novo, minha gente. Eu sou o Edson Costa e as mais seguem embalando sua tarde com os melhores hits. Fiquem ligadinhos porque a música já tá no ponto. A gente solta ela agora. 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

0: gente dá uma pausa rapidinha, mas segura aí porque já já tem mais música boa e animação pra sua tarde. Não sai daí que as mais volta com tudo.
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2: Essa é a Paranapanema, porque aqui o importante é ter você. De volta com o som que você gosta, que você adora e tanto ama. Eu sou Edson Costa e aqui na Rádio Paranapanema FM, o importante é ter você. Com as mais, tá no ar e a gente segue com muita animação e aquela energia positiva.

0: intervalo é rapidinho, mas a festa não para. Fiquem ligadinhos porque as Mais Mais volta já já com mais hits pra embalar o nosso dia.
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0: Brasil.
1: Chute da Copa 2026 aqui na Construagro São Francisco, meu parceiro Thiago, a Lu, a Manu e a Valentina, e eles que vão chutar hoje, hein? A Manu já acertou dois no treinamento aqui, né, Manu? Tá top demais, a Manu é top, né, Manu? Fala pra você, toca berrante, hein, gente? A Valentina toca, a Manu tá aprendendo. E, ó, a Manu que toca, é a Manu, Thiagão?
2: A Manu que toca berrante.
1: Você que toca berrante? Depois você toca um berrante pro tio aqui, hein? E lá vai, Manu, valendo quinhentão, hein? É, vai comprar doce e pizza depois. Ó, não é hoje que vai ganhar o dinheiro, tá? Você vai acertar, vai pra final. Manu, chuta e marca o gol. Vai lá, Manu, na trave, Manu. Vai de novo, Manu. Você vai ter duas chances, Manu. Vai lá, Manu. Ó, prepara o chute, Manu. Pé no pé, Manu. Tá bom, Manu? Mira lá dentro e faz igual você fez no treino, Manu. Vai, Manu. O juiz apitou, é gol na trave. De novo, Manu. Quarta-feira, de novo, Manu. Você vai chutar na quarta de novo e chorar, mas por você chegar da escola. Quarta-feira. Vai lá, Manu, marcou, é gol!
0: Brasil!
1: A Manu marcou um, Manu. Agora é a Valentina. Vai lá, Valentina. É isso, na quarta-feira você vai passar, hein? Na próxima quarta, Valentino, o juiz apita. Apitou a Valentina, bateu na trave. Tá mais devagarzinho, Valentino. Aí você consegue acertar, tá bom? Dá esse dedão assim, bem de lá, dentro do gol. E vai que vai, o juiz apita a Valentina. Bateu pro gol!
0: Brasil!
1: Valentina, marca esse gol. Desse jeitinho que você fez, com calma, com fé no pé, mirando, canhoteira. Bateu, bateu, é gol, é gol!
0: Brasil!
1: A Valentina tá na final do chute da Copa. Vem, Thiagão, agora vem do Thiagão. Valentina tá na final. E a Manuzinha vai na quarta, hein, Manu? Quarta-feira, com certeza. Vai lá, Thiagão. Três chutes pro Thiagão. Vai lá, Thiagão. Bateu. Depois foi de novo. Bateu, Thiagão. É gol!
0: Gol! Brasil!
1: Thiago já acertou o primeiro. 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Bateu, é gol de novo, tá na grande final.
0: Brasil!
1: Pegou a mãe, Thiagão. Pegou a mãe, falei. E vai de novo, Valentim. Vai dar um, ah, mano, vai dar um chutinho de honra depois. Vai lá, o Thiagão de novo. Terceiro chute, vai fazer hat-trick. Bateu e fez. Três. Gol!
0: Brasil!
1: Tá na final. Deixa a Manu dar mais um chutinho. Vai lá, Manu. Chuta mais uma vez, Manu. Cadê a Manu? Manu preparada. Pé no pé, bateu na trave, Manu. Agora é hora de papai, hein? É hora de comer, encher a barriguinha. 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
1: Thiagão, eu assisti o jogo contra o Marrocos e eu cheguei aqui, você viu que eu tava todo empolgado, né? Cheguei lá, fiz aquela preparação. Rapaz, achei que nós ia tomar um sacote, que parecia a Alemanha vindo daquele jeito. É, um a um ficou de bom tamanho, na minha opinião. Jogo de estreia, como diz o Romário, eu não vou falar que a pessoa não entende futebol, porque todo mundo entende futebol, cada um entende um pouquinho. Thiagão, mas e aí, será que agora contra o Haiti na sexta-feira a gente vai?
2: Ó, tomara que sim, mas do jeito que tá indo, eu vou falar
1: assim. Tá meio complicado, né, Thiago? Time, assustou, né?
2: Assustou, não tá jogando com vontade, tá com medo.
1: Parece que
2: tá
1: não.
2: Trancado.
1: Como diz, não entrou em campo, parece.
2: Não, tá. Era só
1: a Débora tava falando pra mim, eu não percebi isso. Segundo ela, teve uma visão que a chuteira de todos os jogadores do Brasil, da seleção, era a marca da Adidas, vou falar a marca aqui, e tava nas placas de publicidade lá.
2: Sim. É, realmente, isso aí, acho que, sei lá, eu acho que tinha que fazer o time trabalhar. Agora ali parece que não estão jogando com amor, estão jogando só pela...
1: A convocação pareceu que foi entrega do Oscar, né? Lembra da convocação?
2: A convocação foi uma coisa de filme, né?
1: É
2: muita firula pra pouco jogo.
1: Exatamente, Thiagão. E vamos ver se muda esse pensamento dessa turma, que o Hendrick entra em campo, que o Rayan entra em campo, que o Danilo entra, e joga com o Rasco e mete 7 no Haiti. Mas mostra, vista amarelinha, que a gente tá aqui pra isso, a gente gosta, nós somos brasileiros, né, Valentina? Você tá na final, Valentina! Você tá na final! É isso aí, Valentim Manu. Beijo.
3: Tchau.
1: Tchau. Segue aí, chute da Copa 2026. 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
6: Já tô de volta, pessoal, com a festa, claro, ela continua aqui com as mais, com muito mais música boa e aquele alto astral que só a gente tem. Solta o som porque o show não para.
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1: E as mais de hoje vai ficando por aqui, mas o carinho de vocês ficam comigo até o próximo programa. Foi uma tarde incrível, você gostou? E já tô com saudades, você também? Eu sou Edson Costa, agradecido por cada minuto, até breve.
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9: Portanto, aumenta o som aí, DJ, aproveita porque tá chegando. no nosso rodeio da 99.1 FM.
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9: Até às 7 da noite tem moda boa, tem moda chonada pra você curtir aqui comigo nessa sintonia gostosa.
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1: Daquele jeito que a gente gosta, que a gente quer. Simbora segunda-feira!

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3: 4 e 14! Segura, Xonadão! E o golzinho? Vamos lá com o meu espetinho, bebê!

0: Gustavo Lima, Espetinho, tocando pra você aqui no 99.fm, o melhor do sertanejo. Sempre oferecimento nessa segunda-feira, iniciando mais uma semana, né? Com você do outro lado, fazendo parte, fazendo acontecer. Mandar um abraço pessoal pro Ronaldo Ortiz, tá na cidade, tá ouvindo a 99 e queria até chutar, fazer o chute da Copa com a gente, né? JP, eu só queria um chute, JP! Eita, pelas manhãs aqui nas ruas e no comércio de Piraju, tá bom, Ronaldão? Aquele grande abraço pra você, tá? 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
0: E hoje, segunda-feira, a gente já chega com prêmios pra você, tá bom? É segunda-feira maravilhosa, gostosa. E vamos pra cima! É, o pessoal tá comigo aqui, o Vladimir lá da Prova do Laço, lá do Trubicão Espetinho. Falou assim, ô JP, já deixa um assado de final de semana aí no sorteio, tá bom? Então, hoje tem sorteio pra você de um assado pro fim de semana, pra ficar completão aqui no Porteira Sertaneja. Você já começa segunda-feira garantindo o seu final de semana. Então tá valendo lá do Tropical Espetinhos, um frango assado derretendo, saboroso, delicioso pra você, tá? Participa aí, 998-33-06-10-420.
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6: 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É o melhor do sertanejo pra você por aqui na 99.fm. 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Daqui a pouco o Ricardão chega participando com a gente aqui na 99. 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Aquele grande abraço para você e para toda a turma aí! Agora eu saio de lá e vou lá do outro lado da cidade. 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

0: Dirigindo, bebo pra aquele jeito, bebê. Vamos que vamos. Importante, é lógico. 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Ô, DJ, sertanejo, dá uma seguradinha aí, 4h38.
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0: 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É o Porteira Sertanejo, mandar um abraço especial lá pra turma do Açougue do Tiagão. Alô, todo mundo aí! Cadê a turma do Açougue do Tiagão? Fala, Thiago, fala! É Jaque, Açougue do Tiagão e da Jaque. E hoje vai ter um sorteio aqui pra turma, hein? Hoje tem sorteio e a galera tá nos ouvindo, tá nos prestigiando. Hoje tem sorteio lá do Açougue do Tiagão. Tem pra você já aquele um quilão de hambúrguer mais refrigerante aqui no Porteira Sertaneja. Daqui a pouquinho tem pra você aqui, tá? Também hoje tem pra você aquele frango assado lá do Tropical Espetinhos do meu amigo Vladimir. Alô, Vladimir! Frango assado! Eita, coisa boa demais da conta! Aquele abraço especial lá pra toda essa galera. O meu amigo, nosso parceiro Anderson, lá do Idalécio, Bocharia do Idalécio. Alô, Anderson! Alô, Charles! Como é que tá as coisas aí? Ô Anderson, não esqueci de você não, tá bom? Não esqueci de você não! Cadê você? Onde você tá?
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0: Tá por onde, Anderson? Chama eu que eu vou sim, rapaz. Vou nada, não consigo ir não. Não dá pra mim, tá bom? Mas ó, não esqueci de você. Aquele grande abraço pra você. Grande abraço pro Charles. Como é que vocês estão? Tão bem? Tá na chácara hoje com esse tempinho de chuva, hein? Chuvoso na estância. Tá bem mesmo? Então tá bom, vamos que vamos! 4h45, tem modão! Clima de rodeio!

0: Vai, gordinho.
1: Vai pra frente, gordinho. Alô, Nelson.
2: Ei, gordinho.
1: Alô, Agropeças Manduri.
2: Desculpa, é sério.
1: Vamos que vamos, bebê.
2: Gordinho saliente, que moleque pra frente.
1: Chique na batida. 4h52. Mostra, bebê. Vamos que vamos.
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1: É, ó, hoje tem sorteio aqui, hein? Lá da... A Gabriela Fargas tá participando. O Pedro Stati também tá com a gente. Aquele grande abraço pra vocês aí. A Gabi que vai ser mamãe. E o Pedro que vai ser papai. Aquele grande abraço pra você aí, tá bom? Valeu pela família Fargas. Mais um, hein? Mais um chegando na área. Que bom. Parabéns, Pedrinho. Parabéns, Gabi. 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Ô, Nersão, como é que você tá? Tá tirando carta aí, né, Nersão? Ó, oh, gente, calma, relaxa. Não é tirando carta, mudando categoria. É, calma aí, senão vocês vão achar que o Nersão é... Não, ele é habilitado. É habilitado, homem. 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Nersão, tá comigo, Leonardo, o pai dele, Nelson, sempre com a gente. 4h54.
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7: 5 e ponto aqui na 99.FM pra você. 5 e ponto, bebê. Ó, Porteira Sertaneja hoje com sorteio lá do Tropical Espetinhos. Um frango assado pra você tirar no sabadão, meio-dia. O seu sabadão vai estar garantido assado de sábado, né? De sábado? Dia sábado, é. Sabe por quê? Na sexta em Brasil, né? Brasil e Haiti. Vamos que vamos. E ó, mandar um abraço pessoal lá pro Nersão. Ô, Nersão, é amanhã só, Léo? Você tá vindo pra cá? Hã? Não, hoje você já tá aqui, né? Tá vindo, é, renovar a carteira. Né? Já veio, já tá voltando pra Manduri. Aquele grande abraço lá pro Nelson, pra toda a sua turma. E ó, daqui a pouquinho tem sorteio também lá do açougue do Tiagão e da Jaque. O melhor hambúrguer da cidade, hein? Hambúrgueres artesanais. Uma delícia, Nelson. Ô, Nelson, quando você vem pra cá, você passa lá pegar, Nelson? Pessoal da Agropeças Tratores aí em Manduri? Amanhã você vem, Nelson? Passa lá na Liana, lá no açougue do Tiagão. Você vai levar lá pra turma aí sua, aí você vai fazer uns lanchão top aí, tá bom? É, Nelson, você vai gostar. Vou falar pra você, é bom demais da conta mesmo, tá? Garanto pra você, o açougue do Tiagão e o hambúrguer da Jaque é top, Nelson, é top demais. Aquele grande abraço aí pra você, pra toda a turma da Agropeças Tratores Manduri, meus parceiros, tá sempre com a gente nas estradas, ouvindo Moda Boa e Moda Sertaneja. Já tem sorteio. Ô, Nelson, essa é pra você, Nelson. Aumenta o volume, quebra tudo, Rio e Nova York, simbora.

0: Zezé de Camargo e Luciano, Rio e Nova York, 5-5.
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0: Edson Hudson. 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
0: 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Simbora? Bora não, vai pro break, daqui a pouco tem mais. Tem frango assado daqui a pouquinho, sorteio lá do Tropical Espetinhos. Pra você que tá participando, pedindo o seu modão aqui no 99.fm. E pra você também que tá por aqui comigo, tem aquele 1 quilão de hambúrguer artesanal lá do açougue do Tiagão e da Jaque, hein? Lá o negócio bomba, lá é diferente, bebê, é top demais. Alô, Gabrielzinho, o João Pedro, a Jéssica, o Pezinho, o Tiago, a Jaque. O pessoal tá ouvindo Moda Boa e Moda Chonada e tá comigo no Porteira Sertaneja.
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0: Sigue 20 aqui no Porteira Sertaneja. Você curtindo por aqui o melhor do sertanejo. Já já tem sorteio pra você. E a Bélgica vai perdendo pro Egito, hein? De 1 a 0. É a Copa do Mundo 2026. Jogos e fases de grupo. É grupo aí da Bélgica e Egito, Espanha e uma seleção, um país que eu agora me fugiu o nome aqui. Onde a Espanha empatou, né, gente? Ah, se é o Brasil, né? Ah, se é o Brasil. Aí a turma já cai pra cima matando, né? Vamos que vamos. A criançada, ô, DJ, tá pedindo pra mim aqui. Tem que atender a criançada, DJ. Que é isso, cara? Ô, louco. Não, tem que atender. Pode pôr aí. Eu sou fã da Ana Castela, sou fã da criançada. Pode colocar, vou cantar junto. Não, quero nem saber. Vamos lá.

0: Lasqueira, Jean Giovanni, alô Tiagão, alô Jaque. Essa aí foi lá pra turma do açougue do Tiagão, era da Jaque, hein? Hoje tem sorteio de hambúrguer artesanal, um quilão pra turma. E olha lá, gol! Gol da Bélgica contra o Egito, empate. Vamos que vamos, dá pra ver no seu olhar. Alô Jaque, alô Tiagão.
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0: Vão de Guilherme Santiago.

0: Cristina Andrade, que já teria um caso, e foi credenciada para o jogo entre Flamengo e PSG em dezembro do ano passado. Tudo isso com o dinheiro da CBF e diárias que chegaram até a R$59 mil. Ei, lasqueira, hein? Presidentes da CBF, cada um com um currículo impressionante. 17h31, ou seja, 5h31. Vai pro break, DJ.
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8: É bom demais aqui no Porteira Sertaneja, já já sorteio pra turma que tá aqui, 1 quilão de hambúrguer, mais refrigerante lá da turma toda do açougue do Tiagão e da Jaque, tem mais um frango assado lá do Vladimir do Tropical, espetinhos com a Danila, tá bombando o trem hoje, hein? E vamos que vamos nessa sintonia deliciosa e gostosa, sempre no oferecimento da Mabraco Materiais para a construção do alicerce ao acabamento, tubos, conexões, material elétrico, hidráulico e sempre uma grande equipe pronta que vai atender você na loja ou pelo telefone. 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Bélgica 1, Egito 79 minutos. 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Ô DJ, eu quero ouvir uma agora aí. Eu não. Quem que é? Eu também quero. Clóvis Rodrigues, quem mais? Ô JP, coloca o modão pra nós aí. O Batata também tá pedindo. Todo mundo pede, DJ.
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8: Todo mundo pede, DJ. Então coloca aí, DJ.
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8: Já ouviu falar da música Pão de Mel? Essa aqui, ó.
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0: Tamo junto aí.
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3: Vamos que vamos, já já tem sorteio pra você lá da Açougue do Tiagão com a Jaque e o Thiago. Tem também pra você lá do Tropical Espetinhos. Vamos lá, Vladimir!

0: É só modão, bebê! Vamos que vamos! Quem mais tá por aqui comigo? JP, quero participar do sorteio! Silvia Helena! Boa tarde, JP, coloca meu nome aí também, hein?
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0: Alô, Marcelão!
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0: É o Marcelo corintiano com a gente! Simbora! Como é que é?

0: Daqui a pouco tem muito mais aqui do Melhor do Sertanejo, até às 7 da noite.
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0: Na Paranapanema, 5h57.
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1: A Oração do Ângelus. Em nome do Pai, do Filho e do Espírito Santo. Amém. O anjo do Senhor anunciou a Maria, e ela concebeu pelo Espírito Santo. Ave Maria, cheia de graça, o Senhor é convosco. Bendita sois vós entre as mulheres, e bendito é o fruto do vosso ventre, Jesus. Santa Maria, Mãe de Deus, rogai por nós, pecadores, agora e na hora de nossa morte. Amém. Eis a escrava do Senhor. Faça-se em mim segundo a vossa palavra. Ave Maria, cheia de graça, o Senhor é convosco. Bendita sois vós entre as mulheres, e bendito é o fruto do vosso ventre, Jesus. Santa Maria, Mãe de Deus, rogai por nós, pecadores, agora e na hora de nossa morte. Amém. E o Verbo Divino encarnou e habitou entre nós. Ave Maria, cheia de graça, o Senhor é convosco. Bendita sois vós entre as mulheres, e bendito é o fruto do vosso ventre, Jesus. Santa Maria, Mãe de Deus, rogai por nós, pecadores, agora e na hora de nossa morte. Amém. Rogai por nós, Santa Mãe de Deus, para que sejamos dignos das promessas de Cristo. Ave Maria, cheia de graça, o Senhor é convosco. Bendita sois vós entre as mulheres, e bendito é o fruto do vosso ventre, Jesus. Santa Maria, Mãe de Deus, rogai por nós, pecadores, agora e na hora de nossa morte. Amém. Pai nosso que estais no céu, santificado seja o vosso nome. Venha a nós o vosso reino. Seja feita a vossa vontade, assim na terra como no céu. O pão nosso de cada dia nos dai hoje. Perdoai as nossas ofensas, assim como nós perdoamos a quem nos tem ofendido. E não nos deixeis cair em tentação, mas livrai-nos do mal.
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4: alto. E vamos que vamos, gente. Tocando moda boa, Panda. Alô, turma e alô, Juliano. Alô, todo mundo. A Renata, esposo, filho Davi. Tá todo mundo curtindo aqui.

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Tá chegando a hora do sorteio da gente saber quem é o ganhador ou a ganhadora de hoje. 6h48, DJ. Preparou aí? Como é que tá? Quem vai ser, DJ? Gabriela Farcas é quem tá levando os prêmios pra casa, bebê. Confirma pra gente. Hoje não dá tempo de passar aqui na 99 retirar o cupom, mas amanhã pode passar por aqui e retirar os seus cupons. E parabéns para você, Gabriela Farcas!

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0: da Educação.
1: Estão abertas as inscrições para o Sisu Mais, uma nova oportunidade para quem fez o Enem e não foi selecionado na etapa regular. Gabriela Noronha.
2: Será uma espécie de repescagem das vagas que não foram preenchidas na etapa regular. Estão sendo ofertadas 9.436 vagas em 532 cursos.
0: E Desenrola Fies já renegociou 5.300.000.000 em dívidas de ex-estudantes, com descontos de até 99%.
1: Hoje, na apresentação da Voz do Brasil, Mariana Jungmann e Luciano Seixas.
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1: O presidente Lula já está na França, onde participa como convidado do encontro do G7, formado por Alemanha, Canadá, Estados Unidos, França, Itália, Japão e Reino Unido, principais economias desenvolvidas do mundo.
0: Além de reuniões bilaterais, o presidente vai levar a contribuição brasileira para diversos temas discutidos pelo G7.
1: A repórter Luana Karen está lá na França, mas devido ao fuso horário de 5 horas a mais por lá, nós conversamos com ela mais cedo sobre as agendas do presidente. Vamos ouvir.
0: Oi, Luana, boa noite para você aí na França. Você está na cidade de Evian-le-Bain, né? O presidente Lula chegou à cidade hoje, mas antes ele passou por Genebra, capital da Suíça.
1: E ele já teve também os primeiros encontros bilaterais, né, com os presidentes da Suíça e da França. Conta pra gente como foram esses encontros, Luana. Boa noite.
3: Boa noite, Luciana e Mariana. Boa noite aos ouvintes da Voz do Brasil. É isso mesmo, a reunião de cúpula do G7 acontece em Evian-le-Bain, cidade francesa onde eu estou, situada às margens do Lago Lema, no leste da França. Antes de chegar aqui, ainda em Genebra, Lula teve uma reunião bilateral com o presidente da Suíça, Guy Parmelin. Eles falaram sobre comércio e se comprometeram a trabalhar para diversificar a pauta de exportações entre os dois países. À tarde, já aqui em Evian-le-Bain, o presidente Lula teve um encontro bilateral com o presidente da França, Emmanuel Macron. Os dois presidentes reiteraram os avanços positivos da cooperação em defesa, em especial o sucesso do Programa de Desenvolvimento de Submarinos, o PROSUB.
0: Luana, essa é a 10ª vez que o Brasil participa como convidado da reunião do G7. Quais são os temas que estão em destaque esse ano?
3: Pois é, Mariana, o encontro em Evian acontece logo após o anúncio do acordo de paz entre Estados Unidos e Irã, tema que deve fazer parte das discussões aqui, além, claro, da guerra entre Ucrânia e Rússia. Também haverá espaço para conversas sobre disputas econômicas entre as grandes potências, segurança, saúde e inteligência artificial. O Brasil vai participar de 2 sessões plenárias no fórum. Na primeira, dedicada às parcerias internacionais para o desenvolvimento, Lula deve defender a manutenção dos recursos destinados à ajuda oficial aos países mais pobres. Na segunda sessão, com a presença brasileira, o debate será sobre crescimento econômico equilibrado. Neste tema, Lula deve voltar a defender a reforma das instituições internacionais criadas após a Segunda Guerra Mundial. É o que se costuma chamar de sistema de governança global, como os órgãos da ONU, a Organização Mundial do Comércio e outros. O Brasil vem defendendo que o formato desses organismos foi feito num outro contexto de mundo, em que existiam menos países. E daí a necessidade de reformas para aumentar a representatividade, especialmente no sul global. O secretário de Assuntos Econômicos e Financeiros do Ministério das Relações Exteriores do Brasil, embaixador Felipe Fox Drummond, explicou a postura do Brasil.
4: Como é que você tem um crescimento equilibrado com as estruturas de governança não reformadas? Um exemplo clássico disso é a OMC. Nós estamos fazendo um grande esforço, o Brasil, em conjunto com diversos outros países, para fazer uma reforma da OMC, e a reforma da ONU, das Nações Unidas, também é algo que cabe nesse texto.
1: Luana, o que deve ser de prático nessa reunião do G7?
3: Olha, Luciano, do encontro aqui em Evian, devem sair 7 documentos com assuntos considerados prioritários pela presidência francesa. Entre eles está o combate ao narcotráfico, as questões de saúde e proteção online de menores de idade. O Brasil não participa das negociações finais desses textos, mas foi convidado a enviar contribuições. Outro tema considerado prioritário pela presidência francesa é a discussão sobre minerais críticos. E a posição brasileira é que os países produtores não devem se limitar a apenas exportar matéria-prima, mas também desenvolver cadeias produtivas locais capazes de agregar valor aos produtos, o que leva a mais geração de emprego e renda para a população. Também haverá um almoço na quarta-feira de trabalho entre os líderes do G7 e CEOs de empresas de inteligência artificial. O presidente Lula retorna ao Brasil na quarta-feira. Mariana e Luciano.
0: Obrigada, Luana. Karen, bom trabalho aí na cobertura da reunião de cúpula do G7 na França.
1: Neste fim de semana, o presidente Lula assinou a sanção de uma nova lei que vai promover mudanças profundas na gestão do transporte público em todo o país.
0: O novo marco legal do transporte público coletivo urbano vai modernizar o sistema e melhorar as formas de financiamento, que deixarão de ser ancoradas apenas na tarifa paga pelo passageiro.
1: Além disso, a regulação sobre as operadoras também será aprimorada, resultando em mais qualidade no serviço prestado.
0: Para explicar essas mudanças, nós conversamos hoje mais cedo com o secretário nacional de mobilidade urbana do Ministério das Cidades, Marcos Daniel de Souza Santos. Acompanhe. Olá, secretário. Vamos começar explicando para o nosso ouvinte o que, que é esse novo marco legal. Ele, pelo que eu entendi, ele dá diretrizes gerais, né, sobre todo o funcionamento do sistema de transporte público coletivo. Financiamento, planejamento de linhas, integração regional. O senhor pode explicar melhor para a gente?
5: Olá, Mariana, Luciano, tudo bom? Obrigado aí pela oportunidade da gente explicar um pouco sobre o marco legal que foi aprovado e sancionado nesse final de semana pelo presidente Lula. Esse texto de lei é muito importante porque quem faz acontecer o transporte público são os municípios nos seus territórios e os governos do estado, né? E há uma necessidade muito grande da gente fazer esse serviço melhorar no país, se expandir. E para isso ele precisa de normas e regras nacionais, que é a função da União. Então a lei ela cumpre esse espaço aí de atualizar, né, as normas para os municípios prestarem esse serviço para a população, prestarem com qualidade, financiar, organizar o serviço de transporte público. Parece simples, mas a gente tem nessa norma, ela abarca desde uma linha de trem ao metrô, a um corredor de ônibus, a um ônibus convencional, a um micro-ônibus, a serviços de barca. Então, o transporte público acontece de várias formas e vários modos em vários territórios e precisa de diretrizes nacionais para que a população possa ser atendida com a qualidade que merece.
1: Um dos focos principais da nova lei é a questão do custeio, né? Ela propõe que esse custeio tenha outras fontes além da tarifa paga pelos passageiros. E também muda essa lógica, né, de preço dividido pela quantidade de passageiros transportados, não é isso, secretário?
5: Exatamente. A norma propõe a gente olhar o serviço de transporte, todos os modos, no território. Avaliar quanto custa, se ele é adequado, se está nas condições de qualidade para atender a população. E a partir desse custo, a gente entender que o poder público vai manter esse serviço funcionando com receitas que vêm da tarifa, mas que no passado dependia somente da tarifa e agora é possível colocar outras fontes de recursos para manter esse serviço e manter a qualidade. Então ele traz essa segurança jurídica para que os novos contratos e até os contratos que já existam consigam olhar qualidade, oferta e equilíbrio econômico de quem vai manter esses serviços, operadores privados ou até operadores públicos. Então fica claro agora que para manter um serviço tão importante não dá para depender somente da tarifa. Precisa vir outras fontes de recursos que o poder público tem que se organizar e para isso precisa ser dado muita transparência e controle social.
0: Inclusive tem uma lógica também de, por exemplo, deixar de cobrar pelo passageiro em si e passar a cobrar por quilômetro rodado, né? Isso tem a ver com uma preocupação que essa nova lei tem em favorecer o atendimento em regiões periféricas, em linhas que tradicionalmente são negligenciadas pelos operadores, porque elas não são tão rentáveis assim. Essa mudança aí de paradigma, de forma de cobrança, ela também ajuda nesse aspecto.
5: Exato. A lei ela traz o princípio da universalização, ou seja, levar um serviço público, que é o serviço de transporte, a todo o território. Como ele é um direito social, a gente tem que olhar muito para quem realmente mais precisa, as populações mais vulneráveis, afastadas, que não têm condição, muitas vezes, de acessar oportunidades nas cidades. Então, a gente precisa repensar a rede de transporte, esse serviço, as linhas, os sistemas de trilho para atender essa população e não depender somente da tarifa, porque senão você vai numa lógica de só vou onde tem passageiro que consegue pagar tarifa, e se você não consegue ter essa arrecadação, você não vai ampliando a oferta do serviço público. Então é importante o poder público entender que ele precisa agora se organizar, o executivo, o legislativo e o próprio judiciário entendendo a importância do transporte público para levar esse serviço a toda a população do território, principalmente para quem mais precisa.
1: Outra inovação da lei é a associação de instrumentos urbanísticos e tributários com o serviço de transporte público. Quer dizer, um grande empreendimento urbano, por exemplo, teria que fazer investimentos no transporte público. É isso, secretário?
5: A gente tem que entender que o transporte ele ocorre no território da cidade, né? E tem locais que têm uma maior demanda e outras não, e existe um impacto dos empreendimentos. A lógica muitas vezes é uma lógica viária, de fluidez do trânsito, e é compreensível ter isso. Mas a gente pode ter empreendimentos que pensem que quem vai acessá-los vai por meio do transporte público, e isso traz uma economia para a cidade como um todo, né? Então a gente tem que olhar a coletividade, o transporte público tem que ser pensado dessa forma. A gente vive num território de uma cidade utilizado ali por muitas pessoas, e o transporte no nome já diz, coletivo, é para todo mundo. Então quando a gente pensa o desenvolvimento das nossas cidades com transporte, a gente tem que pensar os empreendimentos também com o olhar do usuário do transporte público e de toda a população.
0: Se pensa no estacionamento, né? Tem que pensar também na chegada do ônibus, enfim, do metrô.
5: Exatamente.
0: Agora,
5: eu acho que esse princípio é importante, de fato, para quem está planejando as cidades, né? É um olhar a mais, né? De não só pensar no trânsito, mas também pensar no transporte público.
0: Agora, secretário, para a gente encerrar, é importante a gente lembrar que tudo isso é feito com diretrizes do governo federal, mas executado mesmo por estados e municípios lá na ponta, né? Ou seja, a gestão de todos esses instrumentos legais que essa nova lei traz, ela vai ser feita pelas prefeituras para favorecer o transporte local.
5: Exato, a titularidade que a gente chama, né, quem realmente vai dizer qual é a linha que vai atender aquele bairro é quem vive naquela cidade. São as prefeituras com participação da sociedade. É ali que a gente tem que discutir realmente se o serviço está atendendo a população ou não. O governo federal da diretriz, mas ele também entra financiando, dando assistência técnica, induzindo, que tem esse poder de fazer. Então, ele tem um papel também nessa lei, que é de dar esse suporte aos municípios e às regiões metropolitanas, mas esse protagonismo fica ainda com quem vive no território. A gente entende que é importantíssimo, e o marco legal coloca isso. Escutam a nível local, cobrem a nível local, venham também cobrar a nível de governo federal, mas entendo que as soluções vão partir de quem vive nos territórios.
1: Nós conversamos com o secretário nacional de Mobilidade Urbana, Marcos Daniel dos Santos. Muito obrigado, secretário, pela entrevista aqui à Voz do Brasil.
5: Eu que agradeço a oportunidade.
0: Mais de 9 mil vagas de graduação em universidades públicas.
1: Estão abertas essa semana as inscrições para o Sisu Mais, que vai preencher as vagas remanescentes da etapa regular do Sisu.
0: É a primeira vez que uma seleção desse tipo será realizada pelo MEC.
6: Os estudantes interessados em ocupar uma vaga em um curso de graduação em uma instituição pública de ensino superior terão mais uma oportunidade com o Sisu Mais. Será uma espécie de repescagem das vagas que não foram preenchidas na etapa regular do Sistema de Seleção Unificada 2026. É a primeira vez que o Ministério da Educação realiza o Sisu Mais. Estão sendo ofertadas 9.436 vagas em 532 cursos. Quem for classificado começa a estudar no segundo semestre. De acordo com o MEC, a adesão é voluntária. Cada universidade decide se participa e quais cursos disponibiliza. As inscrições para o Sisu Mais começaram nesta segunda-feira e vão até a próxima sexta-feira, 19 de junho, no site sisualuno.mec.gov.br. Ao acessar o sistema, deve ser feito o login da conta evienlepre.gov.br. O candidato poderá escolher até duas opções de curso, turno, local de oferta e instituição. Para se inscrever, o estudante precisa ter participado de uma ou mais edições do Exame Nacional do Ensino Médio nos últimos 3 anos e ter concorrido a vagas na etapa regular do SISU 2026. Para a seleção, será considerada a edição do Enem com melhor média ponderada. Os resultados saem no dia 24 de junho. Gabriela Noronha, para a Voz do Brasil.
1: Alívio no bolso de estudantes que renegociaram dívidas pelo Desenrola Fiéis.
0: Após 30 dias de operação, o Ministério da Educação já contabilizou mais de 100 mil acordos firmados, o equivalente a 5 bilhões e 300 milhões de reais de dívidas renegociadas.
1: Aqueles que têm contratos firmados até 2017 e ainda não participaram podem aderir até o dia 31 de dezembro.
7: Após 1 mês de lançamento, o Desenrola Fiéis já implementou 100.209 renegociações de contratos do Fundo de Financiamento Estudantil, o Fiéis. Isso equivale a 5 bilhões e 300 milhões de reais em dívidas renegociadas em todo o país. O saldo das dívidas foi reduzido para 1 bilhão e 130 milhões de reais. Esse resultado reflete a adesão dos estudantes ao programa, que possibilita descontos de até 99% sobre o valor consolidado da dívida, conforme o perfil do contrato e o tempo de inadimplência. O Desenrola Fiéis tem potencial para beneficiar mais de 1 milhão de estudantes com contratos firmados até 2017 e que estavam na fase de amortização em 4 de maio de 2026. O prazo para aderir à renegociação vai até 31 de dezembro de 2026. Basta acessar os canais digitais dos agentes financeiros responsáveis pelo contrato. Com a confirmação do pagamento, ocorre a retirada do nome do estudante e dos fiadores dos

0: A parlamentar criticou as altas taxas de juros cobradas em operações de crédito, especialmente no cartão de crédito e no cheque especial, e argumentou que o comprometimento da renda dos brasileiros está diretamente relacionado ao elevado custo do crédito.
1: Zenaide Maia também pediu a aprovação da proposta de emenda à Constituição que limita os juros do cartão de crédito e do cheque especial a até 3 vezes a taxa Selic. Ela, que é autora da iniciativa, afirmou que a proposta ajudaria a conter o crescimento da inadimplência e a reduzir o impacto dos juros sobre o orçamento familiar. A PEC está em análise na Comissão de Constituição e Justiça.
2: Com a aprovação da nossa emenda, vamos frear essa bola de neve, pela qual os altos juros dificultam o pagamento e aprofundam a inadimplência.
0: Crianças e adolescentes precisarão de autorização judicial para exposição comercial nas redes sociais.
1: A determinação está no ECA Digital. Foi regulamentada pelo Conselho Nacional de Justiça e mira os chamados influenciadores mirins. Repórter Raíssa Abreu.
3: A norma do Conselho Nacional de Justiça determina que o juiz avaliará, por exemplo, se a atuação da criança ou adolescente nas redes é compatível com sua idade, suas atividades escolares e sua fase de desenvolvimento. O ECA Digital, que entrou em vigor em março, criou responsabilidades compartilhadas entre Estado, famílias e empresas de tecnologia na proteção das crianças e adolescentes no mundo virtual. O senador Alessandro Vieira, do MDB de Sergipe, foi o autor do projeto que deu origem à lei.
4: Nós estamos regulando parcialmente a atividade das empresas mais poderosas da história do capitalismo. Essa é a primeira lei das Américas nessa matéria. E nós conseguimos colocar na mesma mesa e do mesmo lado da trincheira pessoas tão diversas como a nossa senadora Damares e a deputada Maria do Rosário.
3: A proposta do CNJ, que regulamenta a atividade de crianças e adolescentes nas redes sociais, será votada no final de junho. Se aprovada, as plataformas deverão suspender conteúdos que exponham pessoas com menos de 18 anos sem alvará.
0: E a Comissão de Segurança Pública pode votar nesta terça-feira um projeto que endurece as punições para quem incita ou induz crimes em ambientes coletivos, como escolas, universidades e centros de compras.
1: A proposta foi apresentada para combater o crescimento de ameaças e discursos de pânico propagados na internet. Repórter Bruno Lourenço.
5: A relatora, senadora professora Dorinha Seabra, do União do Tocantins, lembrou os trágicos atentados ocorridos em escolas de São Paulo, Blumenau, Aracruz e Sobral para justificar a necessidade do projeto.
6: Um grande número de pessoas que, aproveitando-se do anonimato e de uma suposta impunidade conferida pela rede mundial de computadores, passam a incitar ou induzir prática de homicídio, lesão corporal e ameaças em locais de frequentação coletiva, como escolas, universidades, ambientes de trabalho e centros de compra.
5: Apesar de apoiar a proposta, o senador Fabiano Contarado, do PT do Espírito Santo, afirmou que a alteração no Código Penal pode acabar diminuindo a pena.
7: Você está tirando a figura da codelinquência, seja do partícipe por participação moral na forma de induzimento ou instigação, ou no auxílio, que seria pela teoria unitária humanista, pelo mesmo homicídio.
5: Depois da CSP, o projeto de lei segue para a Comissão de Constituição e Justiça.
0: Verbas da saúde para atendimentos dos bombeiros e regras para o uso de inteligência artificial estão entre os temas em debate no Senado nesta semana.
1: Um dos projetos em análise prevê o uso de emendas parlamentares da saúde para custear e equipar os serviços de atendimento pré-hospitalar dos corpos de bombeiros militares. Repórter Marcela Cunha.
8: Na terça-feira, a Comissão de Assuntos Econômicos pode votar uma proposta que atualiza os limites de endividamento para acesso ao microcrédito, com a correção anual desses valores pela inflação. Na Comissão de Educação, os senadores analisam

0: Realizam novas regras para a participação de crianças e adolescentes em espetáculos e vídeos publicados na internet. Além de exigir autorização judicial, o texto proíbe a presença de menores em publicidade de cigarros, bebidas alcoólicas e apostas. Na quarta-feira, a Comissão de Assuntos Sociais pode autorizar o uso de emendas parlamentares da saúde para custear e equipar os serviços de atendimento pré-hospitalar dos corpos de bombeiros militares. Mas o senador Humberto Costa, do PT de Pernambuco, alertou que a inclusão dos bombeiros entre os destinatários das emendas da saúde pode aumentar a disputa por recursos do SUS.
1: Poderá gerar maior competição por verbas já insuficientes para atender plenamente as necessidades da atenção básica, da rede hospitalar, do SAMU e de outros serviços estratégicos do SUS.
0: Na Comissão de Ciência e Tecnologia, uma proposta proíbe o uso de inteligência artificial para reproduzir sem autorização a voz ou a imagem de uma pessoa com fins comerciais.
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3: Com edição de Paula Groba e trabalhos técnicos de João Lira, o Jornal do Senado fica por aqui. Acompanhe agora as notícias da Câmara dos Deputados. Boa noite.
4: Uma boa noite e até amanhã.
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6: Câmara pode votar texto do governo sobre redução da jornada de trabalho.
7: Avança projeto que indeniza produtores por prejuízos com falta de energia.
6: Deputados facilitam a matrícula em cidade vizinha mais próxima do aluno.
7: Proposta prevê incentivo fiscal para livros, brinquedos e jogos inclusivos.
6: Boa noite. A Comissão de Constituição e Justiça da Câmara aprovou projeto que prevê incentivo fiscal para livros, brinquedos e jogos inclusivos. Agora, a proposta será analisada pelo Senado. A repórter Maria Neves explica o que diz o texto.
8: Pelo texto, o poder público deverá reduzir tributos para a produção de materiais que ajudem crianças e jovens com desordem estética, deficiência ou enfermidade que cause embaraço social a compreender e aceitar sua condição. Autor do texto, o deputado Dr. Jaziel, do PL do Ceará, afirma que a carga tributária sobre brinquedos corresponde a cerca de 40% do preço final. Devido a essa tributação elevada, o parlamentar sustenta que o mercado de artigos lúdicos para crianças com deficiência não alcança larga escala. É atendido por iniciativas isoladas e artesanais. O relator da proposta, deputado Diego Garcia, do Paraná, concorda com o autor e acrescenta que atividades lúdicas e brincadeiras são coisa séria, principalmente para crianças com deficiência.
9: Crianças com deficiência devem ser estimuladas a desenvolver autonomia e autoestima, materiais didáticos, livros, jogos e brinquedos inclusivos, que respeitem as individualidades certamente terão repercussão positiva no desenvolvimento das crianças.
8: O deputado ressalta que percepções, raciocínio e criatividade são aprendidos na relação das crianças consigo mesmas e com o outro por meio do lazer infantil. E, para crianças com deficiência, destaca que as brincadeiras são instrumentos eficazes de superação de dificuldades e de desenvolvimento da criatividade. Segundo o Instituto Brasileiro de Geografia e Estatística, o Brasil tem 14 milhões e meio de pessoas com deficiência, o que representa 7,3% da população com 2 anos ou mais. Além disso, o Instituto identificou 2 milhões e 400 mil pessoas com autismo. Da Rádio Câmara de Brasília, Maria Neves.
5: Turismo.
7: Gilson Daniel, do Podemos do Espírito Santo, destaca o potencial turístico da região do Caparaó, impulsionado por eventos tradicionais e pelas belezas naturais. O deputado cita o Festival de Inverno de Guaçuí e a Festa do Carro de Boi, na cidade de Iúna, como iniciativas que valorizam a cultura local.
6: Gilson Daniel também ressalta que Caparaó reúne atrativos como o Pico da Bandeira, além de uma rica gastronomia regional. Ele registra investimentos destinados à região, como a inauguração da obra de asfaltamento da rodovia que liga os municípios de Iúna e Urupi.
5: Agricultura.
7: Projeto que prevê indenização a produtores rurais por prejuízos com falta de energia avança na Câmara. A repórter Sofia Peçanha tem os detalhes.
10: A Comissão de Agricultura aprovou o projeto que prevê que produtores rurais sejam indenizados quando tiverem prejuízos causados por falhas no fornecimento de energia elétrica. Apresentado pelo deputado Marcos Beltrão, de Alagoas, a proposta também foi aprovada pela Comissão de Minas e Energia. A medida vale para situações em que a falta de luz ou oscilações na rede elétrica provoquem a perda de produtos perecíveis, como leite, frutas, grãos armazenados ou até a morte de animais que dependem de sistemas automatizados para a sobrevivência. Durante a discussão na Comissão de Minas e Energia, o deputado Padre João, do PT de Minas Gerais, destacou os impactos diretos para os produtores, especialmente os de menor porte.
11: Porque a pessoa ela tem uma expectativa de, no mês, ela receber o leite que ofereceu. Então, terminar o prazo, isso é muito importante, porque a pessoa ela fica descapitalizada, fica sem renda, porque é o prejuízo. Caso do leite, mas tem as câmeras frias de legumes, verduras, queijos.
10: Para ter direito à indenização, o produtor deverá comprovar, por meio de documentos técnicos, que prejuízo foi causado diretamente pela interrupção de energia. O valor será calculado com base no preço de mercado dos produtos na região. O texto também determina que a concessionária de energia terá até 30 dias para analisar o pedido e fazer o pagamento. Caso o prazo não seja cumprido, haverá acréscimo de 10% no valor da indenização como multa. O relator da proposta na Comissão de Agricultura, o deputado Tião Medeiros, do PP do Paraná, afirmou que a medida também pode incentivar melhorias na qualidade do serviço prestado pelas empresas de energia.
12: O dever de indenizar fortalece um incentivo para a atuação proativa dos distribuidores, ao mesmo tempo em que responde a uma demanda urgente dos produtores rurais de todo o país.
10: O projeto que garante indenização a produtores rurais por perdas causadas por falta de energia elétrica segue para análise na Comissão de Constituição e Justiça. Da Rádio Câmara de Brasília, Sofia Peçanha.
5: Economia.
6: Reginaldo Lopes, do PT de Minas Gerais, anuncia uma articulação partidária em torno da proposta que garante fomento indireto aos setores da cultura e do esporte por meio de créditos tributários para gestores, artistas e patrocinadores.
7: O deputado explica que o principal objetivo da proposta é incluir os mecanismos permanentes de fomento dentro das regras da reforma tributária. Para Reginaldo Lopes, a medida fortalece a geração de emprego e renda, além de estimular investimentos privados em cultura e esporte.
6: Maurício Marcon, do PL do Rio Grande do Sul, alerta para o agravamento da situação econômica do país. Ao mencionar dados sobre o endividamento das famílias brasileiras, o deputado prevê um cenário de forte instabilidade financeira.
7: De acordo com Maurício Marcon, o descontrole fiscal do governo impulsionou a inflação dos alimentos e elevou a taxa de juros a patamares históricos. Ele recomenda cautela financeira aos cidadãos diante do risco de uma crise.
5: Trabalho.
6: O plenário da Câmara dos Deputados deve votar o projeto do governo que limita em 40 horas semanais a jornada de trabalho. O repórter Antônio Vital nos conta como estão as negociações.
13: A semana no plenário da Câmara começa com um único projeto na pauta, o que define a jornada máxima de trabalho em 40 horas semanais, sem redução de salários. No final de maio, a Câmara aprovou proposta que inclui esse limite na Constituição, o que deve ser ainda analisado pelo Senado. A diferença é que o projeto, enviado pelo governo ao Congresso em abril, detalha a aplicação da redução da jornada e altera 9 leis, além da consolidação das leis do trabalho, a CLT. Acrescenta esse limite em legislações específicas que tratam do repouso semanal remunerado, do esporte e de profissões como aeronautas, seguranças privados, trabalhadores domésticos e radialistas. O projeto chegou à Câmara em abril com regime de urgência constitucional, com prazo para ser votado. Como isso não ocorreu, passou a trancar a pauta do plenário a partir de 30 de maio. Desde então, os deputados ficaram impedidos de votar qualquer outro projeto de lei. Na semana passada, o presidente da Câmara, Hugo Mota, designou como relator o deputado Léo Prates, do Republicanos da Bahia, o mesmo da proposta de emenda à Constituição que acaba com as escala 6x1. O projeto do governo define que a duração normal do trabalho não poderá ultrapassar 8 horas diárias e 40 horas semanais, o que vai valer também para trabalhadores com escalas especiais. Estabelece ainda que todos os trabalhadores terão direito a 2 dias de folga remunerados por semana, de preferência aos sábados e domingos. Abre exceções para negociações coletivas, de acordo com as peculiaridades de cada atividade. Também permite escalas de até 12 horas seguidas, mas mantendo o limite de 40 horas semanais. A proposta do governo se aplica aos contratos em vigor e passa a valer imediatamente assim que virar lei. Já a proposta já aprovada, que acrescenta esses limites ao texto da Constituição, define que a adoção da medida será gradual, com prazo de 2 meses para começar a valer limite de 42 horas e de 1 ano para a jornada de 40 horas. Prevê ainda medidas de transição para microempreendedores individuais, microempresas e empresas de pequeno porte, e admite manutenção da jornada atual para terceirizados do serviço público até que ocorra nova licitação. O projeto do governo foi defendido pelo líder do PT na Câmara, deputado Pedro Czai, do PT de Santa Catarina.
14: Redução da jornada de trabalho de 44 horas para 40 horas semanais, portanto, ter 2 dias para viver, para descansar, para ficar com a família, qualidade de vida e tempo para viver e tempo para trabalhar. Estamos convencidos que a redução da jornada de trabalho vai permitir o aumento da produtividade, ganha a sociedade, ganha a economia, ganha as famílias brasileiras.
13: Já a proposta que acrescenta o limite máximo de 40 horas semanais de trabalho na Constituição, quando foi votada na Câmara, recebeu críticas de deputados da oposição. Deputados do PL, do Novo e do Missão disseram que a medida vai acarretar aumento do trabalho informal, diminuir a produtividade e aumentar o custo para as empresas. Da Rádio Câmara, de Brasília, Antônio Vital.
15: Relações Exteriores.
16: Alexandre Lindemeyer, do PT do Rio Grande do Sul, defende a soberania nacional e a autonomia jurídica do Brasil, sustentando que o país não deve se curvar a decisões externas. Ele lembra a decisão dos Estados Unidos de classificar as facções criminosas brasileiras como grupos terroristas.
17: Alexandre Lindemeyer afirma que a lei brasileira e tratados internacionais distinguem claramente crime organizado e terrorismo. Em sua opinião, os Estados Unidos são movidos por interesses próprios, com o apoio de políticos brasileiros empenhados em entregar riquezas nacionais.
15: Educação.
16: Câmara aprovou o projeto que facilita a matrícula na escola mais perto do aluno, mesmo que em município vizinho, e o texto seguiu para análise do Senado. Confira na reportagem de Luiz Cláudio Canuto.
18: A Comissão de Constituição e Justiça da Câmara dos Deputados aprovou o projeto que assegura a alunos da educação básica o direito de se matricular na escola mais próxima da sua casa, mesmo que seja em um município vizinho. O texto aprovado muda a LDB, Lei de Diretrizes e Bases da Educação Nacional. Por recomendação da relatora, deputada Júlia Zanatta, do PL de Santa Catarina, a comissão aprovou as sugestões da Comissão de Educação para o projeto. Pela versão aprovada, será assegurado o direito à matrícula e ao transporte escolar, com possibilidade de acordo entre os municípios. A deputada Júlia Zanatta reforçou a importância da medida.
19: Não precisando de mais uma legislação estadual ou municipal para acertar isso aqui. Então, é uma legislação que pensa na vida das pessoas lá na ponta, dos alunos, das mães, que às vezes moram na divisa de um município com outro e não conseguem fazer essa matrícula por causa de uma burocracia imposta por uma lei que foi feita aqui em Brasília, mas que não viu a realidade das pessoas lá na ponta. Então é um grande avanço.
18: O censo de 2022 apontou que 7,2% dos estudantes do Brasil, ou seja, 4 milhões de alunos, precisam ir a um município vizinho para estudar. Pouco mais de 3% dos alunos do ensino fundamental e 6,6% dos alunos do ensino médio precisam fazer diariamente esse deslocamento. O projeto original é do deputado Evair Vieira de Mello, do Espírito Santo. Da Rádio Câmara de Brasília, Luiz Cláudio Canuto.
15: Política.
20: Política.
21: Heloísa Helena, da Rede do Rio de Janeiro, despediu-se da Câmara após cumprir um mandato temporário de 4 meses. Em seu pronunciamento, a congressista fez um balanço de sua atuação, destacando a apresentação de mais de 60 projetos de lei voltados para a área social.
22: Heloísa Helena afirma que deixou o cargo consciente de ter feito uma política ética. A legisladora deixa o cargo em função do fim da suspensão do mandato do deputado Glauber Braga.
20: Justiça.
21: O nome afetivo que muitas vezes crianças e adolescentes usam ao ganharem novas famílias vai poder ser oficializado antes do fim do processo de adoção. A repórter Mônica Tati explica o teor da proposta que agora vai para o Senado.
23: A Câmara dos Deputados aprovou proposta que permite o uso de nome afetivo por crianças e adolescentes sob guarda provisória, em cadastros de escolas e estabelecimentos de saúde, cultura e lazer. O nome afetivo é aquele pelo qual o menor é chamado pela nova família, antes da conclusão do processo de adoção e da alteração definitiva na certidão de nascimento. Depois de adotada, a criança geralmente troca o sobrenome. No entanto, há casos em que há a troca do primeiro nome também. O objetivo do projeto é antecipar o uso desse nome, como forma de respeitar a identidade da criança. A autora do projeto, a deputada Laura Carneiro, do PSD do Rio de Janeiro, explica por que a mudança do nome é importante ainda durante o processo de adoção.
24: A criança chegar à adoção é porque ela perdeu todos os links familiares, seja por violência, seja por abandono, está absolutamente desprotegida, principalmente no amor. Então, vem o processo de adoção, o processo começa com essa guarda provisória, isso demora muito tempo, é uma análise difícil, mas durante esse tempo, essa criança cria vínculo com essa nova família. A própria família aí na escola, os amiguinhos, na sociedade, na vida normal dessa criança, ela passa a precisar efetivamente ser parte daquela família. E esse pertencimento também está ligado ao nome dela.
23: Laura Carneiro também destaca a importância de mais mecanismos para incentivar a adoção no país, principalmente de crianças mais velhas e adolescentes. A proposta que permite o uso de nome afetivo por crianças e adolescentes sob guarda provisória segue agora para o Senado Federal e, se for aprovada, pode ser sancionada pelo presidente da República e virar lei. Da Rádio Câmara de Brasília, Mônica Tati.
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20: Segurança Pública.
22: Avançou na Comissão de Constituição e Justiça da Câmara a proposta que reduz a maioridade penal para 16 anos. Para Sérgio Turra, do PP do Rio Grande do Sul, a medida acaba com a possibilidade de criminosos de alta periculosidade se esconderem na menoridade.
21: O deputado critica a oposição de esquerda à proposta, argumentando que ela protege criminosos, indo contra o interesse público e a segurança da sociedade. Sérgio Turra menciona o apoio popular à medida, que será analisada agora por uma comissão especial antes de ir à votação no plenário.
22: Sargento Faur, do PL do Paraná, celebra a aprovação na CCJ da PEC que reduz a maioridade penal. O congressista afirma que a medida é um primeiro passo para responsabilizar adolescentes de 16 e 17 anos envolvidos em crimes graves.
21: Sargento Faur sustenta que a punição de adolescentes infratores busca proteger principalmente os jovens que estudam e trabalham. trabalham. Ele lembra que a PEC ainda precisa passar por comissão especial e pelo plenário da Câmara em 2 turnos antes de seguir para o Senado.
22: José Rocha, do União da Bahia, celebra o Dia da Marinha, comemorado em 11 de junho. O parlamentar ressalta o papel histórico da corporação e exalta suas ações humanitárias operadas em rios de regiões isoladas para levar desenvolvimento e promover a integração nacional.
21: Presidente da Frente Parlamentar de Apoio ao Programa Antártico Brasileiro, José Rocha, ressalta a importância da Força Naval na proteção de quase 6 milhões de quilômetros quadrados da Amazônia Azul e defende investimentos em tecnologia como a construção de submarinos e fragatas.
22: Termina agora o Jornal Câmara dos Deputados, produzido pela Rádio Câmara, com trabalhos técnicos de Wellington Teles e apresentação de Val Monteiro e Luciana Vieira. Uma boa noite para você.
21: Você fica com as notícias do Tribunal de Contas da União. Boa noite.
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2: E 59.
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